0: moço lindo.
1: E tem uma voz linda, né?
0: Ela é toda linda.
1: Eu gosto porque a Agnes tem uma voz pequena, no melhor sentido da coisa. Contrasta muito com a sua voz, né? Porque a voz da Agnes é uma voz pequena.
0: E eu não acho, sabia?
1: Tu acha que a Agnes tem uma vozeira, um vozeirão?
0: É diferente, mas ela canta muito, Fabi.
1: Não, mas veja bem, é o que eu ia te dizer. Adriana Calcanhoto é uma voz pequena. Sim. Mas é um... ele é gigante. Sim.
0: É, eu acho a Agnes com uma voz potente, num lugar diferente. Mas eu acho. E aí, e ao mesmo tempo, contrasta com a minha. E ao mesmo tempo, paraibana, se diz. Ela se coloca paraibana. Nasceu na Bahia, mas é paraibana. Sim, e aquilo, e aquela menina, gente. Pelo amor de Deus, eu tive a oportunidade de cantar perto dela. Eu já fiz assim, queria que ela cantasse no meu disco. Aí, quando eu falei com o Marcos, ele falou, com certeza.
1: E por que você escolheu Agnes pra tanto buliço?
0: A música que eu queria que a Agnes cantasse era Tempos Temporais.
1: Tá, que linda.
0: Eu achava que combinaria.
1: Também.
0: Só que Tempos Temporais, a gente gravou ao vivo. Ela é uma gravação de um take único, com um instrumento vazando. Foi gravada ao vivo. Sanfona, Bebê Kramer, Elísio, no violão e eu. E aí não deu pra editar, porque aconteceu isso no estúdio. E aí eu fiquei, ai, mas essa era a música que eu queria que a Agnes cantasse, não deu. E aí Tanto Buliço foi uma sugestão também do Marcos. Ele falou, eu acho que vai ficar bom. Aí a gente mandou pra ela, ela curtiu, né? E eu achei também que tem uma leveza, uma gostosura ali de botar ela também num lugar forrozinho que ia juntar, que deu certo. A Anastácia, Marcos tá fazendo um disco com ela, foi uma ponte também. Ele falou, e a Anastácia? Eu falei, com certeza, inclusive hoje estou indo pra casa dela. Já, que vai ter forró. Com Carol, com Daniel, Gonzaga, Carol, enfim, que me acolhem aqui em São Paulo. Nossa Senhora, o povo bom. E aí, eu já frequentava a casa de Carol com a Anastácia, já conhecia todas as histórias. E aí, foi perfeito. Falei, perfeito. E aí, quando veio Vida Virada, eu falei, é essa, né? Não tinha dúvida. E Ney, cara, Ney é um sonho há muito tempo, assim. Aí, eu acho
1: desde
0: que Ney foi...
1: Desde Nordeste Ficção, né? Sempre. Você queria gravar Ney.
0: E aí, Ney, eu acho que foi a hora, assim. Eu falei, será que agora dá? Será que eu consigo? Será que ele... E aí, quando veio a música, eu ouvi a música e fazia... falava, cara, isso é a cara do Ney. Tinha um jeito, quando eu fui gravar a guia, eu já fazia imitando ele, assim, já achava que era ele. Marcos concordou. Marcos até falou, cara, é uma música, muita letra, o cara tá girando, é muita coisa pra ele. Será que a gente escolhe outra pra facilitar, às vezes, né, o processo? Mas eu acreditava que ele ia gostar dessa música, o Marcos também. E aí a gente mandou. Aí eu fui no show, aí falei com o produtor, aí fiquei lá paquerando o Ney. E aí quando
1: parece
0: ele ouviu...
1: que ele foi delicioso.
0: Quando ele ouviu a música, ele adorou.
1: Né?
0: E ele foi delicioso, não, delicioso mais que delicioso. Ele foi, assim, um grande presente. Foi inacreditável, num momento que eu tava precisando muito, assim, emocionalmente.
1: Como é que você pensa a sua carreira, Ju? Mercadologicamente falando. E aí eu tô perguntando da sua carreira como cantora e compositora.
0: Eu queria ser cantora de praça.
1: De coreto.
0: De rua. Meu sonho era ser popular num lugar daquela época, assim, que se tava ouvindo esses dias... umas coisas e falei, caramba, isso era popular há uns anos atrás, né? Que doideira, era isso que todo mundo ouvia, porque era isso que passava na TV, e era isso, o fino da bossa, sei lá. Tava ouvindo aí umas coisas da Elis Regina. Por causa da Laila, fiquei com vontade de ver. A Laila vai fazer Piaf agora.
1: Maravilhosa.
0: E ela é uma gênia, né? Aí ela fez Elisa, tá falando, caramba, a Laila fazendo Elisa. Aí uma amiga, eu não assistia. Eu falei, ai, vamos ouvir umas coisas da Elisa antiga, assim. Aí fiquei ouvindo e pensando na Laila e tal. E aí fiquei pensando nesse lugar, caramba, isso era popular, né? E aí me dá vontade disso. Do que de conseguiram parabéns, por exemplo, tá na praça. E eu vou fazer isso. Na luta. De acreditar que a canção, quando é colocada para o outro de um jeito realmente direto, quando a gente consegue fazer a ponte entre eu canto o forró, e aí eu pego uma galera. Eu canto Conseguiram Parabéns. Outra galera vem. E aí eu vou fazer essa ponte. Quem vai ouvir o forró vai ouvir Conseguiram. Quem vem por Conseguiram vai ouvir o forró. Essa ponte, pra mim, é a democracia da praça, assim. É que quando você vai e ouve... Durval me ensinou muito isso, Durval Muniz. Ele falou, quando eu fui fazer a ordem no Nordeste Ficção, ele falou, parece... Não é feio isso, não. É uma estratégia importante. Aí ele falou, primeiro você pega pela mão. Depois você vem e dá o... Aí eu falei, então Balanceiro vem antes. Ela é uma música que envolve.
1: Mas
0: pega
1: isso
0: pela
1: pra
0: mão.
1: Tudo, né? Pra um programa de rádio, pra um programa de televisão. Você pega pela mão.
0: Então, mas isso não é tão simples. E também não é tão fácil.
1: Não, não.
0: E também pode ser mal compreendido. Não é isso. É diferente. É pensar nas pessoas. E nas pessoas, quando a gente pensa, é na diversidade desse povo. Eu queria ser uma cantora pra todo mundo. Eu não sei, às vezes eu acho que não vou conseguir. Porque acaba que eu não faço todas as concessões pra ser também tão popular. Não sei, hoje no Brasil é confuso. Então, acho que eu sou de uma época, eu sou meio velha, assim. Ao mesmo tempo, eu acho que eu faço muitas, que é me colocar à disposição das pessoas.
1: Isso é um acontecimento, é uma coisa de louco você no palco. E eu falo isso e espero que todo mundo que esteja me ouvindo tenha a oportunidade de estiver no palco. Pode não gostar do seu repertório, pode achar que o seu repertório não é pop. Mas é impossível ficar indiferente a uma apresentação sua. Você no palco é das maiores artistas que a gente tem no país.
0: Eu
1: e é lindo
0: feliz,
1: ver, porque
0: assim,
1: eu te acompanho há muitos anos, é lindo ver o seu crescimento.
0: A minha mãe, ó, tá chorando. Não, é, eu também sinto isso. Eu tô com 36 anos, né? A gente vai ficando, claro, eu sou muito nova e tal, mas a gente amadurece, né? Muda. Nossa, eu comecei novinha. Então, a gente vai aceitando com maturidade o nosso lugar. Não é... É isso, não é nariz em pé, mas é entender, como eu falei, a cancha que o fazer dá, da maturidade. Então você vai aprendendo a fazer e eu me sinto muito do palco mesmo, do ao vivo, das pessoas, de estar ali. Por isso que pra mim é tão importante fazer teatro. Tem gente que fala, por que você faz teatro? Ah, sua carreira podia estar em outro lugar. Se você fosse só cantora, ah, porque, meu Deus, a agenda. Eu falo, por que me dá um lugar de presença, de estudo de presença, de treino, treinamento de presença, que nada me dá. Então é muito bom.
1: Ju, eu espero que Cansar o Cansaço te faça presente em todos os palcos que você queira estar. Porque é um disco lindo, você é uma artista gigante. Eu vejo a sua batalha, eu acompanho a sua batalha. Eu fico incrédula com as coisas que você consegue fazer. Com a grana que a sua carreira gira, o que você consegue fazer é mágico. E uma coisa que eu queria pontuar também é que você não apenas lançou o disco e a peça simultaneamente. Você ainda fez um monte de conteúdo digital, deu um monte de entrevista. Isso toma um tempo.
0: Deitei na praça.
1: Deitou na praça. Eu que fiz a visita técnica, eu gostaria só de te dizer que eu também tenho uma sementezinha aí no seu trabalho, que eu fiz a visita técnica dessa praça. O João queria colocar essa cama num sol. Eu falei, pelo amor de Deus, quem é que vai ficar aqui nesse sol?
0: Deitar no sol. Não, foi muito bom, porque eu tava morta de cansada, né? Nesse dia. Aí, quando eu deitei, eu falei, olha, eu cansando no cansaço, tá, vou fazer uma ação do disco deitada. Vou passar 2 horas deitada, que o povo que venha. Foi ótimo. Eu falei, isso funciona.
1: E eu espero que esse seu manifesto chegue aos 4 cantos do país.
0: Achei.
1: Parabéns.
0: Obrigada.
1: Que maravilha dividir o microfone mais uma vez com Juliana Linhares, essa artista que eu acompanho há tanto tempo, essa artista que só melhora, minha gente. Quando a gente acha que ela chegou no ápice, ela vem com outro trabalho e fica ainda mais maravilhosa. É um prazer trocar com Juliana Linhares. Eu espero que você que tá aí fazendo companhia pra gente também tenha gostado dessa conversa. E se essa conversa te atravessou, ela vai continuar. Sabe como? Ela continua completinha, sem edição, através do podcast do Vozes da Vez, disponível no seu tocador de áudio preferido. Ou então no canal da Nova Brasil FM no YouTube. Pra gente continuar essa conversa fora do ambiente radiofônico, me procura no Instagram, @afabianepereira. Todo domingo, 8 horas da noite, eu tô por aqui no Vozes da Vez, sempre ao lado de um convidado pra lá de especial e, claro, ouvindo boas histórias sobre a música brasileira. Já coloca o alarme no seu celular, domingão, 8 horas da noite, finalzinho do final de semana, a gente tem esse nosso encontro marcado. Agora, deixa eu me despedir, mas não sem antes chegar agradecer, dizer muito obrigada pela sua escuta. Eu te desejo uma excelente semana pela frente e eu espero te encontrar no próximo domingo aqui na Nova Paradiso. Beijo grande, domingo que vem eu tô de volta. Tchau, tchau!

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1: 10h59.
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1: Meia-noite 28.
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2: Bom dia para você que me ouve aqui na Nova Paradiso. Eu sou Valesca Braga, está começando Café com o Rei. E você já tomou seu banho? Já se aprontou para o trabalho? Fez a sua oração? Durante essa primeira refeição desse dia abençoado, vamos estar juntinhos e vamos ter a companhia do maior artista brasileiro de todos os tempos, Roberto Carlos. Vamos nessa?
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0: vamos para mais uma história aqui, né? Mais detalhes da vida do rei. O rei teve 4 filhos, sendo a Lulu, que é a Luciana Braga, e o Dudu, que é o Dudu Braga, filho da mesma mãe, do mesmo pai. A Ana Paula Braga, era filha da Anice. Quando a Anice casou com Roberto, já tinha Ana Paula. E no futuro, Roberto adotou a Ana. Então, Ana também, filha do Roberto. E depois veio o Rafael, né? Que ele teve uma relação com uma fã, né? E teve o Rafael, que teve um reconhecimento posteriormente, porque ela não contou que estava grávida. E posteriormente, veio o Rafael, fez exame de DNA e completou a família. Então são 4 filhos, sendo que Dudu Braga e a Ana Paula Braga já faleceram, já viraram estrelinhas. E hoje Roberto tem a Lulu Braga e o Rafael Braga. A Lulu tem duas filhas, a Ava e a Cora. O Rafael tem o João e a Maria. A Ana não tinha filhos. E o Dudu tem a Laura, minha Laurinha. E também Giovana e Jean Pietro, do primeiro casamento. Ó, fica ligadinho aqui no Café com o Rei, que amanhã tem mais. Ó, depois desse detalhe da vida do rei, vamos pra música? Vamos. Já, já, tô de volta.
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0: 19 de abril de 1941. Pode até ser um dia comum para você, mas a verdade é que nesta data o mundo ganhava um ícone. Nasci em Cachoeiro de Itapemirim, no Espírito Santo, Roberto Carlos Braga. Ele é o quarto filho do casal Laura Moreira Braga, a famosa Lady Laura, e Robertino Braga. Ela uma costureira de mão cheia, ele um relojoeiro, ambos muito amados e admirados pelo nosso rei.
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0: chegamos ao fim do Café com o Rei de hoje. Agora sou eu que vou tomar aquele cafezinho. Até amanhã, ó. Um beijo no seu coração. Tchau, tchau.
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7: Olá, muito bom dia. Eu sou o Anderson Ramos, a partir de agora aqui na Nova Paradiso FM 89,5. Todas as informações do trânsito na manhã desta segunda-feira, dia 1º de junho de 2026. Vamos juntos. Tem acidente na 24 de maio no Engenho Novo, próximo do lugar conhecido como

O buraco do padre. O trânsito apresenta retenções próximo da rua Bela Vista e tem dificuldades. A vista parcialmente interditada. Os bombeiros estão no local, a polícia militar também. Trânsito intenso na saída da Washington Luiz em direção à Avenida Brasil, hein? Quem segue pela antiga Kennedy em direção a Bulhões Maciel vai encontrando melhores condições. 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Eu volto já às 7:30 e o Redação para Paradiso.

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3: Governo federal bloqueia 22 bilhões de reais do orçamento. Ministérios da Defesa, Cidades e Educação são os mais afetados.
4: STF nega pedido de presidente da Assembleia Legislativa do Rio e mantém desembargador Ricardo Couto como governador do estado.
3: A Anvisa libera a retomada de produção em fábrica da IP, em Amparo, no interior de São Paulo.
4: No Rio de Janeiro, suspeita de caso de ebola em paciente que veio de Uganda é descartada.
3: A Colômbia terá segundo turno de eleição presidencial depois de votação apertada.
4: E a seleção brasileira goleou o Panamá por 6-2 no amistoso no Maracanã. Embarca hoje rumo ao Hexa, é Copa do Mundo. Hoje é segunda-feira, dia 1 de junho de 2026. Que seja um excelente dia para todos nós.
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3: É isso aí, já foram 5 meses começando junho e que seja um bom junho para todo mundo. Muito bom dia a você que está em toda a rede Nova Brasil, em São Paulo, Campinas, Ribeirão Preto, Araçatuba, São José dos Campos, Mococa, Brasília, Recife, Salvador, João Pessoa, na região da Mantiqueira, no sul de Minas Gerais, no Rio de Janeiro, pela Rádio Nova Paradiso. Obrigado a você que nos acompanha no seu radinho. A gente também está no aplicativo da Nova Brasil para você baixar aí no seu celular, no seu dispositivo eletrônico. Estamos no site novabrasil.com e no YouTube, em Jornalismo Nova Brasil. É o nosso canal lá no YouTube. Pessoal já chegando, já dando bom dia, já contando pra gente de onde é que tá ouvindo a Nova Brasil, assistindo a Nova Brasil, lá pelo YouTube. Jornalismo Nova Brasil é o nosso canal. E por lá a gente deixa uma enquete para você responder também. Estamos começando junho, uma semaninha um pouco mais curta, e a gente quer saber de você o que você vai fazer no feriado de Corpus Christi. Viajar, aproveitar minha cidade, ficar em casa ou feriado? Que feriado? Tem gente que tá nessa vibe. Eu conheço gente que está nessa vibe. O que aconteceu, Stephanie?
4: Não é? É que aqui nessa nossa escala de revezamento, a gente joga o bumerangue pra frente, ele volta que nem uma na testa, assim, né? Uma hora essa fatura volta. Então, esse feriado eu estarei aqui respondendo a enquete. Que feriado?
3: Que feriado, tá certo. Participa com a gente lá no YouTube, Jornalismo Nova Brasil, nosso canal. Conta pra gente sobre seus planos para esse feriado. A semana vai ser mais curta, vai ser uma semana igual a qualquer outra. Conta lá pra gente.
4: Muito bem, então nessa semaninha de 3 dias estaremos juntos aqui para te deixar sempre muito bem informado, muito bem informada. Mauro já tá de olho aí nas passagens, deve aproveitar para viajar, tenho certeza que vai curtir bastante.
3: Vou curtir.
4: Bom, seis e... Vai, né? Vai, com certeza, merecido. Bom, 6h32 agora, vamos falar de esporte, vamos falar de Copa do Mundo?
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4: Muito bom, hein, minha gente? Há quem veja sinais por todos os lados. Nós estamos aí rumo ao Hexa, ontem goleada por 6-2. O que que isso quer dizer? Absolutamente nada. Mas para quem tem esperança é muita coisa, né, Mauro? Muito bem, seleção brasileira goleando ontem o Panamá. Ah, era de se esperar um resultado bem positivo. É fato, né? A seleção do Panamá não é, assim, um adversário fortíssimo, mas foi o último adversário que enfrentamos aqui, né, no Brasil. Agora a seleção embarca para os Estados Unidos, vai começar essa aclimatação, né? Respirando o ar, aliás, ar bem quente lá nos Estados Unidos. Já temos o Éber Lima conosco para participar aqui do papo, nos contar tudo de ontem?
3: Acho que o Éber, acho que caiu a conexão. Sem com o Éber. Vamos então, enquanto a gente retoma a conexão, a gente passar rapidinho os resultados do Campeonato Brasileiro. Ontem teve a... Nesse final de semana, né? A gente teve a última rodada antes da Copa do Mundo. Agora o Brasileirão vai dar uma pausa. Tivemos Flamengo 3, Coritiba 0, Atlético Paranaense 1, Mirassol 0, Bahia 2, Botafogo 1, Grêmio 1, Corinthians 3, Santos 3, Vitória 1, Bragantino 3, Internacional 1, Palmeiras
4: Pausa
3: 1.
4: Pausa dramática.
3: É. Palmeiras 1, Chapecoense 0, com um gol mal anulado da Chapecoense, deveria ter sido validado. Sim. E depois a Chapecoense perdeu um pênalti. Vasco 0, Atlético Mineiro 1, Cruzeiro 1, Fluminense 1 e Remo 1, São Paulo 0.
4: É, foi a rodada de número 18, né? E agora sim, a gente pega essa tabela para alegria do Mauro e congela por 50 dias, hein? 50 dias até a Copa do Mundo.
3: Pra é sempre. O que...
4: Aí tava fácil, né? Aí tava bom demais. Mas são só 50 dias. É bastante coisa, tá? Lembrando que a briga lá na liderança tá entre Palmeiras e Flamengo. O Flamengo tem um jogo a menos. Foi a rodada de número 18, né? Estamos chegando aí a quase a metade do campeonato. Mais uma rodada, a gente chega à metade do campeonato. Ainda tem muita água pra passar debaixo dessa ponte no Brasileirão. Bom, deixando os gramados aí de lado, vamos falar de um outro solo sagrado lá de Roland Garros, hein, minha gente? Olha o que vem fazendo a juventude de João Fonseca, é assim de deixar qualquer um arrepiado. Ele está nas quartas de final de Roland Garros. Ontem o brasileiro venceu o norueguês Casper Ruud, número 16 do ranking mundial, por 3-1, num jogo com quase 4 horas de duração. Foram 3 horas e 55 minutos para ser mais exata. E que resiliência tem demonstrado o João Fonseca, né? Depois de virar para cima de Djoko ontem, um jogo de quase 4 horas de duração. E olha, é a primeira vez que ele chega nessa fase de um Grand Slam, né? Tá repetindo aí os feitos de Guga. Guga, que aliás, estava ontem na plateia lá de João Fonseca, aplaudiu muito. Guga se emociona com qualquer propaganda de margarina, né? Mas ontem ficou bem emocionado também com a vitória do João Fonseca, claro. E amanhã teremos Fonseca contra o tcheco Jakub Mencik, de 20 anos, 1,96m de altura, 27º no ranking mundial. Olha, é dedinhos cruzados. Vai, Fonseca, como é bom a gente ver o esporte brasileiro brilhando aí. No mundo.
3: E logo mais a seleção brasileira embarca para os Estados Unidos. O Weber Lima já está aqui com a gente para contar tudo sobre o amistoso de ontem, as impressões que ficaram. Weber, bom dia. Brasil 6, Panamá 2. Time reserva fez mais gols que o time considerado titular. E aí, Weber, botaram uma dúvida ou várias na cabeça do Ancelotti? Bom dia para você.
5: Bom dia, Mauro. Bom dia, Stephanie. Todos que nos acompanham. É, ficou uma dúvida mesmo no ar no segundo tempo, né? No segundo tempo, realmente, o time foi muito bem. O Brasil ganhou por 6-2. Gols de Vini Júnior e Casimiro ainda no primeiro tempo. E aí, no segundo tempo, houve uma troca praticamente do time todo, né? Só o Léo Pereira permaneceu em campo, zagueiro do Flamengo. Rayan, Paquetá, Igor Thiago e Danilo fizeram os gols da seleção brasileira. Primeiro tempo eu não gostei muito não, viu, Mauro? Ganhou do Panamá, mas teve dificuldades contra um adversário fraquíssimo. O Panamá que vai à Copa para passear, né? Caiu no grupo com Croácia, Inglaterra e Gana. Quer dizer, vai lá para passear e vai voltar rapidamente. Mas em relação ao Brasil... O Brasil, inclusive, o Ancelotti falou sobre isso da coletiva, Mauro. Falou que ficaram com uma dúvida na cabeça dele. Eu acredito mesmo, Mauro, que a maior dúvida para o Ancelotti será em relação ao Danilo. Danilo vem apresentando um ótimo futebol, Danilo do Botafogo, vem apresentando um ótimo futebol no meio de campo, e o Bruno Guimarães não vem de uma boa temporada. Então, e o Danilo ontem fez um belo gol, gol de um jogador muito novo, mas que mostrou uma calma, parece que a camisa da seleção para ele não faz diferença nenhuma, às vezes me parece... que faz para Vini Júnior, para Matheus Cunha, né, que tem bons números nos clubes, mas que na seleção realmente tem números pífios. Então, o Brasil venceu ontem por 6-2 o Panamá. A torcida brasileira gritou muito o nome do Neymar em um certo momento ali na parte final, todo mundo aguardando o craque do Santos. E hoje os jogadores foram liberados ontem. Hoje se reapresentam às 16 horas, saída da delegação rumo à CBF às 5h30, às 18 horas, a chegada na sede da Confederação Brasileira de Futebol e às 8 da noite, a saída para o aeroporto Tom Jobim, viagem para os Estados Unidos às 10 horas da noite, Mauro. 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E aí depois, dia 13, a estreia do Brasil contra Marrocos, um sábado às 7 horas da noite. Mauro, é o seguinte, hein? Que brasileiro tem essa mania, né? Que queria festa em Copa do Mundo, dançou, Mauro, dançou, porque os jogos... 7 horas da noite no sábado, depois 9 horas da noite, depois 7 da noite.
6: Não vai ter moleza na Copa, não.
5: Não
6: vai ter moleza.
4: E já estreia a ressaca sábado, no dia seguinte, né? De trabalho, né?
6: E já estreia num sábado, quer dizer, nem se fosse dia de semana, pois é.
5: Ô, Stephanie, Mauro, não tem nem ressaca, gente. Sabe por quê? É jogo de sábado, um outro na sexta, e aí tem um apenas na quarta-feira, que aí sim, o último jogo da seleção brasileira contra a Escócia, uma quarta-feira, mas sabe que horas? 7 da noite.
6: Pois é. Bora trabalhar, meu povo, vambora. Isso aí. Legal. Weber, obrigado por hoje. Amanhã tem mais noticiário da Copa do Mundo aqui no Jornal Nova Brasil. E logo mais, o Weber está de volta com toda a equipe esportiva da Nova Brasil, né, Weber?
5: Verdade, Mauro. 5h30, Nova Brasil em campo. Agradecendo demais a audiência do nosso ouvinte também no YouTube. Ontem arrebentamos, Mauro, em visualizações. Top 3, né? Top 3 aqui em São Paulo. E olha que a gente vai completar 3 meses. Amanhã, a gente numa concorrência, logicamente, com equipes de décadas no rádio de São Paulo, e a gente ficou no top 3 das visualizações no YouTube, Mauri. Só um detalhe aí, vocês falaram do Guga. O Guga conquistou Roland Garros com 20 anos. Se isso aconteceu, o Fonseca vai fazer com 19, Mauro. Um grande abraço.
6: Boa. Valeu, Weber.
4: Parabéns.
6: Vamos que vamos, gente. Valeu. Temos outros assuntos, vamos seguir em frente aqui. 6 horas 41 minutos. Vamos falar agora de tecnologia.
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6: Um funcionário do Google lucrou $1.2 milhão numa plataforma de apostas depois de prever quem seria a pessoa mais buscada do ano em 2025. Só que esse funcionário, que é um italiano, usou informação privilegiada para fazer essa aposta e agora é investigado nos Estados Unidos por fraude e lavagem de dinheiro. É o tema da Lilian Primo Albuquerque de hoje.
8: Bom dia! Um caso envolvendo tecnologia, apostas online e uso indevido de informação privilegiada chamou atenção na semana passada. Um ex-funcionário do Google está sendo acusado pelas autoridades americanas de usar dados internos da empresa para lucrar cerca de $1 milhão em plataformas de apostas financeiras. Segundo a investigação, o funcionário teria acessado informações confidenciais relacionadas a resultados financeiros e movimentações estratégicas da companhia antes da divulgação pública. Com isso, ele teria feito apostas em mercados de previsão, plataformas onde usuários apostam em eventos futuros, como desempenho econômico, eleições ou resultados corporativos. Esses são chamados de prediction markets. Cresceram bastante nos últimos anos e funcionam quase como bolsas de apostas sobre acontecimentos reais. O problema é que quando alguém usa informação privilegiada para ganhar dinheiro nesses sistemas, a prática pode ser considerada fraude financeira. As autoridades americanas investigam se o funcionário utilizou dados que ainda não eram públicos para obter vantagem justa nas apostas. Empresas de tecnologia tecnologia costumam ter políticas rígidas sobre acesso e uso de informações internas, justamente para evitar esse tipo de situação. Especialistas dizem que o caso mostra como a linha entre tecnologia, mercado financeiro e apostas online está ficando cada vez mais próxima. Plataformas desse tipo movimentam milhões de dólares e já atraem atenção de reguladores em vários países. O caso também reacende uma discussão sobre como grandes empresas controlam o acesso a informações sensíveis. Em companhias de tecnologia, funcionários muitas vezes trabalham com dados financeiros, lançamentos e decisões estratégicas antes que tudo se torne público. Por isso, empresas como o Google mantêm sistemas de monitoramento e regras rígidas para evitar vazamentos ou uso indevido dessas informações. Quando esse controle falha, o impacto pode ir muito além da empresa, afetando mercados, investidores e até a confiança do público. No fim das contas, parece que o funcionário confundiu acesso corporativo com dica quente de aposta. O problema é que, no mundo da tecnologia, usar informação secreta para ganhar dinheiro pode até parecer genial por alguns minutos, até chegar à parte da investigação federal. Um abraço e até a próxima semana!
9: 6h44 agora, hora passando aqui no nosso relógio, nós na missão de te deixar muito bem informado, muito bem informada. Vamos saber o que é essencial na segunda?
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9: Notícia que impacta diretamente o seu bolso, hein? A Petrobras anunciou que vai reduzir em 0,35, ou seja, 35 centavos por litro, o preço da venda do diesel A para distribuidoras a partir de hoje. Com essa medida, o valor médio passa de R$ 3,65 para R$ 3,30 por litro. Segundo a estatal, o desconto corresponde à subvenção econômica criada pelo governo federal e tem como objetivo neutralizar para o consumidor final, para todos nós, a reoneração de PIS e COFINS, que também entra em vigor a partir de hoje. A subvenção foi autorizada pelo governo por meio de uma medida provisória publicada no sábado. A medida prevê subsídio de R$ 1,12 por litro a produtores e importadores de diesel rodoviário, com o objetivo de estabilizar preços e garantir o abastecimento do combustível.
3: 6h46, das 52 universidades brasileiras presentes no ranking mundial deste ano do Centro para Rankings Universitários Mundiais, 45 delas perderam posições em relação ao ano passado. A queda atingiu 87% das instituições do país e foi atribuída ao enfraquecimento dos indicadores de pesquisa e ao aumento da concorrência internacional com universidades mais bem financiadas. A Universidade de São Paulo, a USP, segue como a instituição brasileira mais bem colocada, mas caiu uma posição e agora ocupa o 119º lugar no mundo. A seguir aparecem a Universidade Federal do Rio de Janeiro, que caiu 15 posições, está na posição 346, e a Universidade Estadual de Campinas, a Unicamp, que recuou 10 posições, está na colocação 379. Segundo o levantamento, apenas 5 universidades brasileiras melhoraram sua posição, 2 permaneceram estáveis e 44 registraram queda específica no indicador de pesquisa. No cenário internacional, a Harvard University lidera o ranking pelo 15º ano consecutivo, seguida pelo Massachusetts Institute of Technology e pela Stanford University. A principal exceção à tendência de queda foi a China, onde cerca de 98% das universidades avançaram no ranking, impulsionadas por investimentos contínuos no ensino superior.
9: É isso, se quer ser um grande país, tem que investir em educação, educação de nível superior também, né? 6h47, olha, a Fundação Oswaldo Cruz descartou ontem um caso suspeito de ebola em um paciente que estava em isolamento desde o último sábado. Esse paciente chegou aqui ao Brasil vindo de Uganda, que está enfrentando uma crise sanitária com mais de 200 casos já confirmados de ebola e outros 1.100 em investigação. Segundo a Fiocruz, esse paciente apresentou sintomas como tosse, calafrios e diarreia. diarreia e foi submetido a exames laboratoriais. Esse paciente foi diagnosticado com malária e os exames deram negativo para ebola. Em São Paulo, existe um outro caso ainda em investigação. O paciente, que veio da República Democrática do Congo, testou positivo para meningite meningocócica, mas os médicos ainda não descartaram oficialmente a possibilidade dele também ter ebola. Ele segue internado em isolamento no Instituto Emílio Ribas. Nenhum caso de ebola foi confirmado no Brasil esse ano. Segundo o Ministério da Saúde, o risco de transmissão da doença por aqui e também na América do Sul é considerado baixo.
6: E a Anvisa liberou na última sexta-feira a retomada da produção na fábrica da IP em Amparo, no interior paulista. A decisão da agência veio depois que a fabricante de produtos de limpeza provou ter corrigido parte das falhas sanitárias apontadas pelo órgão regulador no início de maio. A Anvisa também autorizou a comercialização de produtos com lotes final 1, fabricados a partir de 1º de abril. Os produtos fabricados antes disso seguem com restrição e devem permanecer armazenados sem uso até nova comunicação da agência. Em nota, a IP disse que a decisão permite que a empresa continue trabalhando na normalização gradual das operações e que trabalha para atender às exigências da Anvisa. 6h49, vamos girar a nossa reportagem.
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6: A gente começa por Ribeirão Preto. Com a chegada do Junho Vermelho, cresce o alerta para a importância da doação de sangue em todo o país. Em meio a estoques que precisam ser constantemente reforçados, os hospitais dependem diretamente da solidariedade dos doadores para manter cirurgias, atendimentos de urgência e tratamentos em dia. O repórter Éder Martins tem as informações.
10: O mês da conscientização para a doação de sangue começa com o desafio de manter os estoques em níveis seguros. O sangue não tem substituto e é vital para tratamentos complexos, cirurgias de grande porte e transplantes. Historicamente, o período de inverno registra quedas nas doações em todo o país. No estado de São Paulo, o índice de doadores na população fica próximo a 2%. Lembrando que a meta preconizada pela Organização Mundial da Saúde é entre 3% e 5%. Em Ribeirão Preto, a cooperação regional sustenta o atendimento de alta complexidade, como explica a médica hematologista e superintendente do grupo GSH, doutora Aline Miranda de Souza.
11: Muitos pacientes em tratamentos como tratamentos com quimioterapia, cirurgias de grande porte, transplantes, necessitam de transfusão, porque o sangue é um tipo de tratamento que não pode ser substituído por nenhum outro produto sintético que possa ser fabricado. Então, esses pacientes que estão em tratamentos para doenças graves, eles dependem exclusivamente dessa grande rede de solidariedade que salva vidas.
10: De Ribeirão Preto, Éder Martins.
9: E a gente segue girando com a nossa reportagem agora às 6h51. Te contamos que os casos de síndrome respiratória aguda grave continuam subindo em 26 das 27 unidades da Federação, segundo a Fiocruz. Em São Paulo, a Secretaria de Saúde vai ampliar a vacinação em todos os municípios para a população acima dos 6 meses de idade. Lá de São José dos Campos, a repórter Dani Rivas tem mais informações.
12: A imunização é feita nas unidades básicas de saúde do estado e a campanha segue até o fim do mês de junho. A medida busca aumentar a cobertura vacinal neste período de maior circulação de vírus respiratórios, com a chegada do outono e a aproximação do inverno. Segundo a Secretaria de Estado da Saúde, mais de 5 milhões e 600 mil doses já foram aplicadas em todo o estado neste ano. A orientação é para que os grupos mais vulneráveis procurem a vacinação o quanto antes. Entre eles estão idosos, crianças menores de 6 anos, gestantes, puérperas e pessoas com doenças crônicas, como diabetes, obesidade mórbida e problemas cardiorrespiratórios, que têm maior risco de desenvolver complicações causadas pela gripe. Além da vacina, a secretaria recomenda medidas simples de prevenção, como higienizar as mãos com frequência, manter os ambientes arejados, beber bastante água e reforçar os cuidados com a alimentação e a limpeza da casa. De São José dos Campos, Dani Rivas.
6: 6:53, um menino de 11 anos foi atacado por um tubarão ontem na praia de Piedade, em Jaboatão dos Guararapes, cidade vizinha ao Recife. Com lesões na mão esquerda e no quadril, a criança foi encaminhada ao hospital, onde permanece internada. Quem atualiza a situação para a gente ao vivo é o repórter Mário Neto, lá do Recife. Mário, bom dia.
13: Bom dia, Mauro. Bom dia a todos que nos acompanham do outro lado do rádio, a Stephanie também aí. Bom, enfim, este, Mauro, foi o terceiro ataque de tubarões registrados em Pernambuco neste ano, 2026, né? Já havia havido um em Olinda e outro em Fernando Noronha. E especificamente ali na Praia de Piedade, que fica em Jaboatão, você falou, ao lado do Recife, na região metropolitana, já é o 24º ataque de tubarões em 83 ataques registrados na contagem histórica, né? O pequeno João Lucas Nemésio, de 11 anos, ele estava na praia acompanhado pelos tios e pelos primos, e ao entrarem no mar, aconteceu o incidente. O garoto teve lesões na mão esquerda, no quadril, foi atendido ainda na praia por uma profissional de saúde que estava no local, e os socorristas, né, dos bombeiros e SAMU chegaram rapidamente. Ele foi encaminhado inicialmente para o Hospital da Aeronáutica, que fica próximo ao local, para os procedimentos iniciais. E depois foi transferido para o Hospital da Restauração aqui no Recife, porque é um hospital especializado nesse tipo de atendimento, tem câmara hiperbárica, inclusive, e as informações dão conta de que a criança precisou amputar a perna na unidade de terapia intensiva, está nesse momento agora na unidade de terapia intensiva, mas antes disso, na cirurgia, precisou amputar a perna. A gente, então, está aguardando uma atualização do quadro de saúde por parte da unidade hospitalar, porque o último boletim saiu no final da tarde de ontem. Provavelmente hoje nós teremos a atualização do estado do quadro de saúde dessa criança, que está estável, né, porque está na UTI nesse momento, mas devido à gravidade do ferimento, infelizmente, precisou amputar a perna, Mauro.
6: Que tristeza. Mário, só para saber, por causa desse alto índice de ataques nessa praia de Piedade, existe ali alguma restrição ao banho de mar? As pessoas são alertadas para não entrar no mar naquele local?
13: Existem placas de sinalização de possibilidade de ataque de tubarão em praticamente toda a extensão da costa do litoral de Pernambuco, principalmente ali entre Paiva, o porto de Suape, até Paulista, que fica na região norte da região metropolitana. Então, Jaboatão fica na metropolitana sul. Então, praticamente todas essas praias têm a sinalização. E os bombeiros, sempre que as pessoas entram no mar, em horários específicos, inclusive. Por exemplo, naquele horário a maré estava subindo, é um momento de risco. O mar estava turvo por conta da movimentação, né? É outro risco. Quando é no final da tarde, o risco é ainda maior. Então, assim, quando as pessoas entram, os bombeiros alertam: olha, essa é uma área que pode ter ataque de tubarão. E naquele local específico, naquela praia específica de Piedade, já foram 24 ataques, né? Então, as pessoas, de qualquer forma, querem entrar para tomar um banhozinho e tal. O bombeiro não pode tirar a força, né? Uhum. Mas, enfim, aconteceu.
6: Obrigado, Mário. Tomara que essa criança, que o quadro evolua, apesar da gravidade aí de tudo que aconteceu. Obrigado, Mário. Bom trabalho para você. São 6:50. Valeu. São 6:57. Vamos girar pelo mundo.
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6: Camilo Mota aqui com a gente, trazendo as notícias internacionais, já falando do conflito no Oriente Médio. Camilo, bom dia.
14: Bom dia, Mauro. A gente teve mais ataques esse fim de semana, mas os Estados Unidos apresentaram uma proposta para tentar reduzir os confrontos entre Israel e Hezbollah no Líbano. Esse plano prevê o fim dos ataques do Hezbollah contra Israel em troca da suspensão de novas ações militares israelenses em Beirute. Essa iniciativa foi discutida por Marco Rubio em conversas com o presidente do Líbano, Joseph Aoun, e o primeiro-ministro de Israel, Benjamin Netanyahu. Só que essa proposta surge enquanto Israel amplia a ofensiva no sul do Líbano, que é uma das frentes aí também que tem a ver com o Irã. As forças israelenses assumiram o controle do castelo de Belfort, ao norte aí do rio Litani. E isso teve reação. O presidente da França, Emmanuel Macron, disse que nada justifica a ofensiva e essa retomada dos esforços diplomáticos. De um lado, os Estados Unidos afirmam que Israel aí está colaborando e vai aceitar esse acordo, mas do outro, o próprio Netanyahu aí tem afirmado publicamente que pretende aprofundar essas invasões no país.
9: Camilo, meu bom dia para você também. Vamos falar de outro assunto, esse mais perto aqui da gente, aqui na América. Eleições na Colômbia vão para o segundo turno, mas mostrando aí um avanço da extrema-direita por lá, pelo menos o resultado aí de primeiro turno.
14: Ótimo dia, Stephanie. A gente vê mais um cenário, mais um país onde aí a população está dividida. O candidato da extrema-direita, Abelardo de la Espriella, e o senador de esquerda, Ivan Cepeda Castro, vão disputar o segundo turno das eleições, que vão acontecer em 21 de junho, ou seja, as eleições presidenciais da Colômbia. Com 100% das urnas apuradas, de la Espriella obteve 43% dos votos, enquanto, Cepeda, apoiado pelo presidente Gustavo Petro, recebeu 41% dos votos. Esse resultado contrariou parte das pesquisas eleitorais que indicavam aí vantagem para o candidato governista. Cepeda participou das negociações do acordo de paz com as antigas FARC e defendeu a continuidade de políticas sociais do governo Petro. Já de La Espriella, advogado que é estreante também nas eleições, ganhou força nessa reta final da campanha com discurso de endurecimento aí da segurança pública, inspirado em discursos de Trump, Javier Milei e Nayib Bukele.
15: É isso aí, as notícias do mundo com Camilo Mota. A gente vai te informando ao longo da nossa programação e sempre aqui no Giro Mundo, no Jornal Nova Brasil. Obrigado, Camilo.
14: Até mais.
15: Até mais. São 7 horas em ponto e você segue bem informado, bem informada aqui com a gente no jornalismo da Nova Brasil.
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1: 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Hoje tem pergunta, a gente já tá com o olho lá na frente na semana, essa semaninha mais curta. Tem feriadão por aí, a quantas anda a animação do pessoal, hein, Mauro?
2: Vamos saber aqui, olha, a gente tá perguntando o que você vai fazer no feriado de Corpus Christi. 10% dizendo que vão viajar, 22% aproveitar minha cidade, 51% ficar em casa e 17% que feriado. Ô, gente.
1: Meu time.
2: Ô, gente. Que feriado. Continue participando com a gente, é só dar um pulo lá no nosso canal no YouTube, Jornalismo Nova Brasil. Aproveita para se inscrever no canal, deixar sua curtida na nossa transmissão, deixar o joinha, o coraçãozinho lá. É importante para a gente participar do bate-papo com os nossos ouvintes, internautas, espectadores que já estão lá comentando as notícias do dia e outros assuntos também. Quem está chegando com a gente a partir de agora é o Diego Amorim.

0: Bom dia, Diego, tudo bem?
1: Bom dia, Mauro, bom dia, Stephanie, bom dia, ouvinte da Nova Brasil. Feliz mês de junho para todos nós.
0: É isso aí. E o que que vens por aí nesse mês de junho, pelo menos nessa semana agitadíssima em Lisboa, né? É, Diego, já nas redes sociais aqui, Gilmar Palusa a toda lá em Lisboa.
1: Exatamente, Mauro. Uma semana um pouco mais tranquila em Brasília, não somente em razão do feriado de Corpus Christi na quinta-feira, que o pessoal vai emendar com a sexta, mas também do Fórum Jurídico de Lisboa, organizado pelo ministro decano do Supremo Tribunal Federal, Gilmar Mendes. É o evento mais conhecido como Gilmar Palusa. Muita gente em Brasília se manda para lá para participar dessa programação intensa na capital portuguesa. Mas, de toda forma, aqui em Brasília, nós temos uma previsão no Congresso Nacional de votação amanhã, terça-feira, na Câmara dos Deputados, daquele projeto que reduz os impostos que incidem sobre os combustíveis. Já há acordo para aprovação dessa proposta prevista, portanto, para amanhã, terça-feira. No Congresso Nacional, nessa semana, como eu disse, um pouco mais esvaziada, não deve avançar nada sobre a questão do fim da escala 6x1, mas é bom lembrar a nossa audiência, você ouvinte do jornalismo da Nova Brasil, que o projeto já passou na Câmara, seguiu para o Senado. Nós vamos ter possivelmente alguma mudança nesse texto no Senado Federal. Há uma pressão muito forte do empresariado, tem que ver como é que vai ser essa relação do presidente do Senado, Davi Alcolumbre, com o presidente Lula, porque nós temos aí uma relação entre os dois que não está boa. Se falava, inclusive, antes da votação dessa proposta na Câmara, de que a apreciação no Senado ficaria para depois de outubro, para depois das eleições. Mas há uma intenção do governo de sepultar essa questão, de resolver a tramitação disso, obviamente, antes de outubro. Já a oposição vai tentar mexer no texto, colocando ali uma questão de jornada flexível também. É o próprio senador Rogério Marinho, que é o coordenador geral da campanha, pré-campanha presidencial do Flávio Bolsonaro, que está focando isso. Na quarta-feira, depois de amanhã, portanto, Stephanie, Mauro, o presidente Lula convocou uma reunião ministerial, todo o time da Esplanada, na véspera de feriado aqui em Brasília, para essa reunião com o presidente Lula. O Flávio Bolsonaro vai viajar hoje já a Minas Gerais, onde os palanques ainda estão indefinidos, tanto o palanque do Flávio quanto o palanque do Lula. Estou aqui falando dos dois que aparecem à frente nas pesquisas de intenção de voto. E o Flávio deve participar da Marcha para Jesus, em São Paulo, também prevista para quinta-feira, dia do feriado de Corpus Christi para os católicos. Nós temos bastante repercussão nessa semana ainda, para finalizar, envolvendo a decisão dos Estados Unidos de carimbar como organizações criminosas as facções PCC e Comando Vermelho. Pelo comunicado oficial dos Estados Unidos, que foi divulgado na semana passada, essa classificação começa a valer na sexta-feira desta semana, ali depois do feriado de Corpus Christi. E também quero fazer o registro aqui de que o jornal O Estado de São Paulo, Estadão, está trazendo hoje um fato novo envolvendo lá o filme do Jair Bolsonaro, Dark Horse, com informação de que uma ONG da produtora do filme direcionou emendas de Mário Frias, o deputado Mário Frias, para Aliados e Livros Fantasmas. Isso deve dar também uma recuperada em toda essa discussão envolvendo o filme de Jair Bolsonaro ao longo dessa semana em Brasília, Mauro e Stephanie.
0: Ô Diego, esse final de semana passou aquelas coisas que, assim, né, do noticiário político, parece que passam meio batidas, mas o Gilberto Kassab se oferecendo ali, se colocando para ser vice do Ronaldo Caiado, né, uma chapa puro sangue ali do PSD. Será que isso vai para frente mesmo?
1: Boa lembrança, Mauro. Já um tempo atrás, semanas atrás, aliados ali do Caiado, ou seja, a bancada do PSD raiz, já falava nessa possibilidade do próprio Gilberto Kassab ser o vice do Ronaldo Caiado. O que aconteceu foi que, quando o Caiado se reúne com o Romeu Zema, cresce aquela especulação de que o Zema poderia ser vice do Caiado. ou Caiado, serviço do Zema. E aí o pessoal do PSD foi lá no grupo de mensagens do PSD e mandou um texto dizendo o seguinte: olha, o Caiado acabou de chegar no partido. Ele era do União Brasil, é um quadro histórico ali, já foi de outros partidos, mas estava como um quadro histórico do Democrata, do DEM, que se uniu ao PSL, virou União Brasil. E aí o Caiado, o nosso ouvinte deve se recordar, foi para o PSD justamente para tentar essa vaga que ele conseguiu de pré-candidato à presidência da República. Com isso, o pessoal do PSD falou o seguinte: ó, o Caiado já não é do nosso time raiz. E aí vão colocar o Zema. Qual é a chapa do PSD? Não tem ninguém do PSD? Eles começaram a defender que o PSD tivesse um nome raiz do PSD nessa chapa presidencial. E aí o nome do próprio Gilberto Kassab, presidente da legenda, volta a crescer mais uma vez. O Kassab disse nesse fim de semana, lá de Lisboa, que ele já está lá para o Lollapalooza, que todas as possibilidades estão sendo discutidas, tanto uma chapa puro sangue, como a gente costuma dizer na política, de tanto cabeça de chapa, o candidato a presidente, quanto candidato a vice, serem do PSD, mas ele não descartou também a possibilidade de outro nome no caso de eventual aliança com outras legendas, Mauro.
0: Tá certo, seguimos acompanhando a formação das chapas aí, tem chapa também para formar para o governo de Minas Gerais, definição de palanques por lá, definição de palanques em vários estados aí, a gente vai acompanhando as movimentações da política, que em junho, né, Diego, é o mês da definição, né, porque depois começam as convenções, começa a parte de oficializar mesmo as chapas, né?
1: Exato. Esse mês de junho tem Copa do Mundo, né? Isso. E o pessoal pode pensar: ah, se é Copa do Mundo, então vai esfriar a política. Eles vão é aproveitar que os olhares estarão atentos para a Copa do Mundo, uhum, para finalmente, como você disse, começarem a resolver aquilo que ainda não está resolvido. As convenções partidárias, que são as reuniões dos partidos em que eles oficializam as chapas e aí fazem o registro das candidaturas no Tribunal Superior Eleitoral, TSE, é no finalzinho de julho, início de agosto. Até o dia 5 de agosto nós vamos ter todas as chapas já registradas no TSE para o início oficial ali logo em seguida da campanha da corrida eleitoral de 2026. Mas muita coisa, você tem razão, Mauro, pode acabar sendo decidida enquanto a gente estiver torcendo pro Vini Júnior na Copa do Mundo.
0: A Copa vai de 11 de junho até 19 de julho e vai ter uma Copa paralela aí dos partidos, né? Das definições ali para encaminhar para as convenções depois, né?
1: Isso aí.
0: Valeu, Diego.
2: E obrigado. De São João.
0: E tem São João também, é.
2: Ainda tem essa, é. Um evento também muito importante, né? No interior, principalmente dos estados aí. Muita coisa acontece também durante essas grandes celebrações, né?
0: É um evento importante para os políticos, né? Que vão para os seus estados, vão para as festas juninas, para você ter mais contato com a população, com os prefeitos, tudo isso. É outro mês importante também por causa disso, da política. Valeu, Diego. Bom dia para você.
2: É isso.
0: Acho que Diego já foi.
2: Diego já se foi. A gente vai aqui também. Vamos embora, tocando o nosso barco. Vamos girar com a nossa reportagem.
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2: Então vamos, avançando. Olha, a gente vai girar com a nossa reportagem aí pelo país e já desembarcamos aqui em Brasília para te contar sobre esse grande corte, né? Cortou na carne o governo federal, detalhando quais áreas vão ser atingidas por esse bloqueio no orçamento desse ano, orçamento de 2026, sofrendo esse corte, esse bloqueio de bens, né? A medida afeta ministérios, emendas parlamentares e pode reduzir os recursos para obras, investimentos e novos contratos. Quem vai trazer mais informações é minha xará, direto aqui da Capital Federal. Muito bom dia, Stephanie Ferreira.
4: Bom dia, Stephanie, Mauro, ouvinte da Nova Brasil. Pois é, o governo federal detalhou aí esse bloqueio, que tem um total de quase 23 bilhões e 700 milhões de reais no orçamento de 2026, este ano. Esse valor total é a soma de um bloqueio adicional de 22 bilhões e 100 milhões de reais anunciado no fim do mês de maio, com uma retenção anterior de 1 bilhão e 600 milhões feita no primeiro bimestre do ano. Entre os ministérios, os maiores impactos, ficaram na defesa, com mais de 4 bilhões de reais bloqueados, e em cidades, com 3 bilhões e 300 milhões de reais. Também foram atingidos os ministérios da Educação, do Transportes, da Fazenda e da Saúde. Na prática, esse bloqueio reduz o espaço para obras, investimentos, compras de equipamentos, novos contratos e despesas de custeio. E tem mais, quase 5 bilhões de reais em emendas parlamentares de bancada também entraram no bloqueio. E por que esse corte aconteceu, né? Segundo o governo, a medida foi necessária para tentar cumprir a meta fiscal e manter os gastos dentro das regras do orçamento. Um dos motivos apontado pelo governo é o aumento das despesas obrigatórias, como aposentadorias, pensões e BPC, que é o benefício de prestação continuada. Como esses benefícios eles precisam ser pagos de qualquer modo, o governo segura recursos em outras áreas. Além disso, o executivo mantém uma trava temporária na liberação de verbas, que limita o ritmo em que os órgãos podem assumir novas despesas. Agora, os ministérios têm até o dia 8 de junho para informar quais programas e ações serão afetados com esse bloqueio, Stephanie.
5: A ver, né? A ver como esse bloqueio de 22 bilhões no orçamento vai afetar, né, o desempenho dos ministérios. Lembrando, mais uma vez, é ano eleitoral e o governo não quer, né, pelo menos não pretende, extrapolar os gastos. É andando ali no fio da navalha. Obrigada, Stephanie Ferreira.
0: A gente segue girando a nossa reportagem aqui na Nova Brasil. Agora vamos ao Rio de Janeiro. O ministro do Supremo Tribunal Federal, Luiz Fux, rejeitou no sábado o pedido do presidente da Assembleia Legislativa do Rio, deputado Douglas Ruas, do PL, para que ele, Douglas Ruas, assumisse interinamente o governo do estado. O Sérgio Leão explica para a gente.
6: O ministro Luiz Fux, do Supremo Tribunal Federal, negou um novo pedido do presidente da Assembleia Legislativa aqui do Rio, Douglas Ruas, para assumir o governo do estado interinamente. Fux destacou que há uma determinação expressa do plenário do STF no sentido de que o presidente do Tribunal de Justiça, Ricardo Couto, deve continuar como governador em exercício até uma nova decisão do colegiado. Segundo Fux, tal ordem do plenário impede que ele analise o pedido de Douglas Ruas e assim não era possível acolher o pedido. O ministro ainda indicou que fatos novos comunicados ao gabinete, como a eleição de Douglas Ruas para a presidência da LERJ, serão oportunamente submetidos ao conhecimento do plenário da corte. A ponderação consta de despacho assinado na última sexta, no qual Fux ainda negou um pedido do PDT para participar do processo que trata das regras para eleições indiretas no Rio de Janeiro em casos de dupla vacância, quando ambos os cargos de governador e vice estão em aberto ao mesmo tempo. No documento, Fux citou dois pedidos semelhantes feitos por Douglas Ruas, um no final de abril, logo após sua eleição, e outro na última quinta-feira, quando a primeira solicitação foi feita, o ministro Cristiano Zanin determinou no bojo da ação sobre o formato das eleições suplementares aqui no Rio, que o presidente do Tribunal de Justiça do Rio, Ricardo Couto, deve continuar como governador do estado até a conclusão do caso. Do Rio de Janeiro, pela Nova Paradiso, Sérgio Leão.
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5: Bom, ano eleitoral, e quando a gente fala que esse assunto vai estar aí por todos os nossos ambientes, não é brincadeira não, tá? Nenhuma igreja passa, né, ilesa por essas discussões num debate muitas vezes tão polarizado. Olha o que aconteceu no Ceará. A presença de dois pré-candidatos ao governo do estado em uma missa causou um tumulto no município de Barbalha, a cerca de 500 quilômetros da capital Fortaleza. O governador Eumano de Freitas, que é do PT, e Ciro Gomes, do PSDB, participaram da missa de Santo Antônio em lados opostos da Igreja Matriz de Barbalha. Mas durante a cerimônia religiosa, apoiadores dos dois pré-candidatos começaram a bater boca dentro da igreja e a gritar os nomes de Eumano de um lado e de Ciro Gomes do outro. O diácono da diocese de Crato pegou o microfone e repreendeu os fiéis por essa confusão. Ele pediu respeito, diz que igreja não é lugar para politicagem, não. Vamos ouvir.
7: Povo de Deus, vocês não estão em casa. Vocês estão na casa de Deus. Casa de Deus é a casa de Deus. Igreja não é lugar para politicagem. peço em nome da igreja, cesse, por favor.
0: Gente, a imagem é impressionante. Uma multidão, né? Nem cabe tanta gente dentro da igreja. Uma multidão, pessoal batendo boca, celulares filmando o tempo todo ali também, todo mundo com o celular na mão. E o diácono tentando botar ordem, né? Com toda a razão.
2: É, na quinta série ali, né?
0: É isso. Meu Deus. Enfim.
2: É isso.
0: É, vamos que vamos. A gente segue te contando aquilo que é essencial no noticiário desta segunda-feira.
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0: Entrou em vigor a portaria do Instituto Nacional do Seguro Social, INSS, que garante a filhos e dependentes de mulheres vítimas de feminicídio uma pensão especial. Segundo a norma, o valor de um salário mínimo será concedido aos menores de 18 anos, cuja renda familiar per capita seja igual ou menor que um quarto do salário mínimo. Podem receber filhos, enteados, menores sob guarda e tutelados que comprovem uma dependência econômica e em relação à vítima de feminicídio. A solicitação pode ser feita pelo site ou aplicativo do INSS ou por telefone. Em 2024, o Brasil era o país com o maior número de feminicídios no mundo, segundo o Ministério da Justiça. Em 2025, foram 1.470 casos, um recorde desde que a tipificação penal foi criada em 2015.
2: Bom, e a Receita Federal recebeu 44 milhões e 500 mil declarações do Imposto de Renda até o fim do prazo, né? A última sexta-feira. Esse número foi maior do que o esperado, que era de 44 milhões. A maioria dessas declarações, cerca de 56%, tem restituição prevista. O ministro da Fazenda, Dario Durigan, disse em uma publicação nas redes sociais que o resultado reflete o amadurecimento do sistema tributário nacional. Também afirmou que o número de declarações

0: É, mas peraí, a imprensa não é um quarto poder? Não. A Constituição brasileira diz que é o Executivo, o Legislativo e o Judiciário, claro, como a gente aprendeu lá na escola. Bom, o Legislativo tem uma importância enorme, eu diria que é maior do que qualquer um outro, porque ele representa a população, ele tem duas casas, por isso ele é chamado de bicameral. A Câmara dos Deputados, como você sabe, e o Senado, não é verdade? Muito bem. Mas as votações como são? Geralmente as votações são abertas, né? A gente fica sabendo como é que o nosso deputado votou, se ele votou contra, se ele votou a favor. Muitas vezes há uma combinação entre a liderança e o seguinte, olha, é só voto de liderança, todo mundo não tem muita discussão, então eles votam, aprovam e fica por isso mesmo. Mas tem algumas votações que são secretas. Por exemplo, a votação para ministro do Supremo Tribunal Federal é uma delas. A votação do plenário tem 80, 81 senadores. Para colocar o cidadão lá no Supremo, ele tem que ter 41 votos. Mas eu nunca vou saber como é que os senadores do meu estado votaram. Cada estado tem 3. Eu nunca vou saber. Ele pode dizer e tal, eu posso acreditar ou não. Por que razão? Porque o voto é secreto. Agora, veja bem, se ele é nosso representante e ele vai votar, eu como cidadão, eu como eleitor, eu como pagador de imposto, não tenho o direito de saber como é que meus senadores votaram? Eu não estou entrando no mérito, hein? Se deve votar sim ou não, não é isso. Eu estou dizendo direito apenas das pessoas saberem se elas têm ou não o direito de saber como é que o senador vota e o deputado também, em qualquer votação lá no Congresso Nacional. Mas, infelizmente, no caso em tela, bonito, né? O caso em tela, desculpe. É secreto, a gente não vai saber nunca. Por aí, seria o caso de mudar a legislação? Será que eles concordariam? Duvido.
1: São 7 horas e 26 minutos, vamos saber do resultado da nossa enquete, né? A gente deixou lá no nosso canal no YouTube, Jornalismo Nova Brasil. O que você vai fazer no feriado de Corpus Christi? 12% viajar, 18% aproveitar minha cidade, 53% ficar em casa, 17% feriado. Que feriado? A Stephanie Alves sabe que feriado será.
2: Feriado de Corpus Christi pra quem, cara pálida?
1: Pra quem? Bora trabalhar, minha gente. Vamos lá. E tem muito mais informação aqui pra você. Você segue com as notícias da sua região. Stephanie Alves segue te informando sobre tudo que tá acontecendo lá no Distrito Federal. Bom dia pra você, Stephanie.
2: No nosso amado, queridíssimo quadradinho, você fica aqui na minha companhia. No mais, a gente volta a se ver amanhã cedinho.
1: É isso, eu fico com você que está aqui na região metropolitana de São Paulo. Você fica com as notícias da sua cidade em toda a rede Nova Brasil. E a gente tem esse encontro marcado amanhã a partir das 6:30 da manhã. Obrigado por hoje, pessoal. Boa segunda e até lá.
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1: 7:28, excelente semana para você, segunda-feira, dia 1º de junho. Tá começando Redação Paradiso aqui na Nova Paradiso FM 89,5, um sucesso atrás do outro. E você já participa do programa pelo WhatsApp, manda tua mensagem, a gente quer te ver por aqui. É o 99-8951-895. As notícias que você precisa, nosso bom humor matinal e muito mais. Vamos lá para o Centro de Operações da Prefeitura. Diga, Anderson, beleza, bom dia, boa semana.
5: estamos sem o sinal do Anderson.
6: Bom dia, oi, bom dia, bem-vindo de volta, Janote, tô por aqui.

0: aqui, rapaz. Olha, acompanhando a movimentação para o motorista que se desloca nesse exato momento pela São Francisco Xavier, na altura do Maracanã. Acidente envolvendo ônibus e moto agora. O motorista perde tempo e vai encontrando realmente retenções, tem dificuldade. Que se desloca nesse exato momento em direção ao centro da cidade pela Teodoro da Silva, perde tempo por conta de sinais apagados. Muita cautela nos cruzamentos, viu? 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Eu volto já já. Ok, Jonathan?
1: Beleza, vamos lá pra nossa redação. Diga, Leão, beleza? Bom dia, boa semana.
2: Muito bom dia, Jonathan. Ouvintes ligados aqui no Redação Paradiso. Seja bem-vindo novamente, o meu famoso malvado favorito.
1: Muito obrigado.
2: E na edição de hoje você vai saber o quê? Que tem muita informação com os nossos colunistas. Karen do Couto te informando tudo sobre o mundo da saúde. Theo Carvalho com as notícias de ontem do amistoso do Brasil que goleou o Panamá. Gradilone também com a abertura do mercado e tudo sobre o mundo da economia. E tem show de prêmios, hein, Gigi?
1: Beleza, e daqui a pouquinho a gente divulga o prêmio dessa semana no show de prêmios. 7:30, vamos nessa. Tá tudo certinho, tudo beleza? Vão pra luta, vão pra vida, lave esse rosto, dá um up aí. Bom dia, Rio. Bom dia, Brasil.

0: só música boa pra você. Michael Jackson, Paul McCartney, The Girl Is Mine. 7:36.
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0: Ah, bom dia pra você. Eu estava um pouco distante durante esses dias porque fui curtir férias. 10 dias que eu tinha direito, merecia, e realmente fiquei em casa com os pés para cima depois de um passeio pequeno pelas ilhas gregas. Olha aqui, no programa de hoje, caso Henry Borel chegue ao 8º dia do júri, terá depoimento de perito que assinou aqueles laudos de necrópsia e aqueles laudos complementares também. A Fiocruz descarta o ebola em paciente internado no Rio. Meu Deus! O ebola chegou, nada disso. Após decisão do Rio, o sindicato quer o fim do dinheiro nos ônibus de Niterói. Brasil leva um susto danado, mas acaba goleando o Panamá. Coitadinho do Panamá, 6-2, e embarca pra Copa. O Vasco perdeu para Atlético Mineiro em casa, 1-0, e vai passar a Copa no Z4. Cruzeiro e Fluminense empatam em 1-1 no Mineirão. E uma manhã de sol tímido nessa segunda-feira aqui no Rio. Máxima prevista para hoje é 29 graus. Há previsão de chuva isolada à tarde. Nesse momento, aqui no FM Hall, estamos ao lado do aeroporto Santos Dumont. Termômetro marcando 21, São Paulo 15, Brasília 17 graus. Por gentileza, seu destaque para o dia de hoje.
2: Gigi, olha, com a baixa adesão, o Rio de Janeiro prorroga a campanha de vacinação contra a gripe. Eu te conto já detalhes sobre isso. Se você ainda não se vacinou, trate de pegar a sua caderneta e se vacinar.

0: sucesso atrás do outro. Esse é o Queen, Radio Gaga, antes Placa Luminosa, Fica Comigo, teve Michael Jackson, Paul McCartney, The Girl Is Mine, e ainda abrindo o programa de hoje, a redação Paradiso de hoje, com Tim Maia, Acendo o Farol. 7:47.
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0: Olha, e está conosco aqui no programa, no Redação Paradiso, a Jane Albuquerque, o Danilo Batista, a Sueli Costa, o Jonatas Ribeiro, está pilotando aí pelo app, e o Elvis Pérez. Elvis Pérez, ah, criativo. Tá aí, gostei. It's now or never. Ô, Anderson, vamos?
3: Vamos sim. Olha, o trânsito apresenta retenções, tem problemas na Barão de São Francisco até Teodoro da Silva. Sinais apagados, para variar um pouquinho naquela área ali de Vila Isabel, Marechal Rondon, Grande Meia. Muitos sinais apagados. Cuidado nos cruzamentos, principalmente. Olha, durante a madrugada teve um acidente na 24 de maio, no Engenho Novo, no cruzamento com a Bela Vista. O caminhão bateu em um ônibus que acabou também colidindo com um poste de sinalização. Pessoal da Sete Rio estão por lá, bombeiros estiveram também, pessoal da Light. Trânsito bem impactado nesse trecho ali, conhecido como Buraco do Padre. O motorista perde tempo e vai encontrando realmente retenções. Quem segue pelo outro lado da linha do trem vai encontrando melhores condições. 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Peça logo o seu, eu volto já já. Ok, Jonathan?
0: Beleza. E na promoção de hoje aqui do Redação, eu tenho dois convites para os cinemas da rede UCI. Tá afim? Manda aí teu nome completo para o nosso WhatsApp e manda tua mensagem também. É o 99-895-1895. O que você achou desse pequeno ajuste que eu fiz aqui? Sentiu que eu dei uma puxadinha aqui no olho?
4: Tá a cara do Stênio Garcia, do charme.
0: Ah, eu sabia que eu parecia algum famoso.
4: Tá.
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0: 7:51. Bom dia para você. Vamos nós. O 8º dia de júri do caso Henry Borel, na manhã de hoje, terá o depoimento do perito do Instituto Médico Legal, responsável por assinar os laudos de necrópsia e os laudos complementares sobre as lesões encontradas no corpo da criança. O perito Leonardo Ubertawil, que participou da produção de todos os laudos sozinho, ou em colaboração com outros profissionais, será o primeiro ouvido. Posteriormente, perito Jefferson Evangelista também será interrogado. Os dois depoimentos foram pedidos pela defesa de Jairinho, acusado de ter matado a criança na madrugada do dia 8 de março de 2021. Olha, relaxem, a Fiocruz descartou ontem um caso suspeito de ebola num paciente internado aqui no Rio. O homem que veio de Uganda, na África, estava sob o protocolo de isolamento no Instituto Nacional de Infectologia Evandro Chagas. Segundo a instituição, o paciente deu entrada na unidade nesse fim de semana, apresentando sintomas como tosse, calafrios, diarreia. Na sequência, foram coletadas amostras biológicas para exame laboratoriais. E poucas horas após a internação, os testes apontaram resultado positivo para malária. Vamos lá, Leão, diga.
4: Olha, Janote, a Prefeitura aqui do Rio prorrogou nesse final de semana por tempo indeterminado a campanha de vacinação contra a gripe aqui na cidade. A imunização continua disponível para todas as pessoas a partir dos 6 meses de idade nas clínicas da família, centros municipais de saúde e nas 3 unidades do Supercentro Carioca de Vacinação. Apesar da ampliação do público, a pasta municipal de saúde demonstra preocupação com a baixa adesão dos grupos prioritários, como crianças menores de 6 anos, idosos e gestantes, mas mais vulneráveis a complicações da doença, principalmente durante o outono e o inverno. Dados da pasta mostram que só no ano passado foram registrados mais de 1.000 casos de síndrome respiratória aguda grave provocados pela influenza, com 144 mortes aqui na cidade. Nesse ano, mais de 1 milhão de doses já foram aplicadas.

0: 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Essa é a Nova Paradiso, um sucesso atrás do outro. Paralamas, Romance Ideal.
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0: 8:02 e após entrar na zona de rebaixamento ao longo da rodada, o Vasco precisava de uma vitória sobre o Atlético Mineiro para espantar o momento de crise e deixar o lugar incômodo antes da paralisação do Brasileirão para a Copa. Mas o Cruz Maltino perdeu novamente. Dessa vez em casa, 1-0. E no último jogo do Campeonato Brasileiro, antes da pausa para a Copa, Cruzeiro e Fluminense empataram 1-1 no Mineirão. Os gols do jogo válido pela 18ª rodada foram marcados por John Kennedy e Matheus Pereira. Com o resultado, os cariocas ficam na terceira posição, com 31 pontos, enquanto a Raposa caiu para a 11ª colocação, com 34. Por gentileza, outras.
2: Gigi, a seleção brasileira levou um susto, mas se despediu com o estilo do Brasil antes da Copa do Mundo desse ano. A nossa seleção goleou o Panamá por 6-2 ontem, no último amistoso aí em solo brasileiro, antes da viagem aos Estados Unidos para a disputa do Mundial. Vinícius Júnior, em um minuto de jogo, marcou o primeiro gol pra gente. Aí na sequência veio Casemiro, Ryan, Paquetá, Igor Thiago e Danilo Santos, marcando aí golaços pra nossa seleção. O Brasil, agora, né, a seleção brasileira, retorna a campo agora no dia 6, no próximo sábado, 6 de junho, no último amistoso antes da Copa. O rival será o Egito, às 19h, pelo horário de Brasília, e a estreia do Mundial está marcada para o dia 13, contra o Marrocos, também às 19h, aí já na gringa, como diz o nosso Gradiolone. 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
0: Ganhou uma estrelinha, né?
2: Com Marleninha.
0: Puxou o saco da chefe. Olha aqui, esses amistosos do Brasil também é de chorar, né? Panamá, Egito, daqui a pouco vão jogar com Asa de Arapiraca e o Águia de Marabá.

0: Nova Paradiso, 8 horas 11 minutos. E é a hora do maior show de premiação do rádio brasileiro. É o nosso show de prêmios aqui na Nova Paradiso, não é isso?
1: É isso.
0: Ah, e essa semana, o que temos de presente para você?
1: O que temos, o que temos?
0: O que temos, eu pergunto. O que temos? Temos uma pipoqueira da Mondial. E você pode usar a criatividade, você pode fazer o que quiser numa pipoqueira da Mondial. Por exemplo, o que, que você costuma fazer na pipoqueira?
1: Ah, pernil.
0: Você gosta de fazer pernil, né?
1: Isso.
0: Eu já gosto de fazer cachorro quente. Ah, pipoqueira, você coloca as salsichas ali na pipoqueira. Salsicha. 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Fica quieto. 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Quer acrescentar alguma coisa?
1: Eu não tenho condições.
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0: Você, meu caro Leão, talvez não saiba, mas o primeiro guia da pipoca, o guia de receitas da pipoca, foi feito, sabe por quem?
1: Quem?
0: Você não imagina.
1: Quem?
0: Anderson Ramos.
1: Mentira.
0: Foi o primeiro chefe pipoqueiro do Brasil.
3: Anderson Ramos.
0: Exatamente. Impressionante.
3: Eu inventei aquele negócio de botar o bacon na pipoca, o provolone na pipoca.
0: Olha aí,
3: e também aquelas espátulazinha pra comer a pipoca.
0: Tô
1: Nossa,
0: falando.
1: Engordei 6 quilos aqui.
0: Você achou que eu tava de brincadeira? Tô na UEM, fazia mesmo.
3: Exatamente, exatamente.
0: Parabéns,
3: aquela pipoca
0: parabéns.
3: Famosa na Cinelândia fui eu que inventei. Tá pensando o quê?
1: Ah, você tá indo pro Jabá.
0: Eu sabia. Já vai ganhar um
1: já
0: saco.
1: Já tá garantindo
0: de pipoca.
1: A pipoca dele, já.
3: Hoje à tarde eu vou passar lá. Olha, o trânsito apresenta retenções. Atenção, vou tirar esse povo do engarrafamento. Tá passando por Vila Isabel. Evite a Barão de São Francisco com a Teodoro da Silva. Sinais apagados. O motorista perde tempo e vai contando retenções. A dica é pegar aí a São Francisco Xavier. Aí pegar a Maxwell, seguindo em direção ao centro da cidade. Ali pelo trecho cruzando a Pereira Nunes. Tem melhores condições de olho aqui no telão do Cor, conferindo a movimentação na chegada à Barra da Tijuca pela Avenida Ayrton Senna. Trânsito engarrafado na chegada ali, o trecho do Gardena em direção à Orla, o motorista perde tempo e vai se encontrando retenções e dificuldades por ali. Quem segue em direção à Barra da Tijuca pelo Jardim Oceânico vai encontrando boa movimentação. 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Eu volto já, ok, Janote?
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5: PME, o Karen do Couto, pós-graduada em gastronomia funcional pela FAMESP São Paulo. E aqui no Sua Saúde é você em primeiro lugar sempre. Hoje vamos seguir com o grande general. Ele que é o grande responsável pela eliminação de toxinas e a faxina do organismo, o fígado. Ele produz por dia aproximadamente 1 litro de bile, que absorve e torna solúveis as gorduras do corpo, além de promover a eliminação de toxinas e hormônios em excesso. O ideal é consumir os mesmos alimentos recomendados para a pele, o maior órgão do corpo, além dos chás de dente de leão. Compre se você gosta de alguns abusos. Chá de cebolinha verde e jurubeba. A receita são 20 gramas para 1 litro de água. Outras sugestões que o fígado adora: lima da Pérsia, limão, abacaxi com hortelã, alface, pepino, folhas verdes escuras, cebola, agrião, abóbora, nabo, daicon, rabanete, cenoura e beterraba. Dá um respiro para o seu fígado que o seu coração não vai sofrer. Fica a dica, tamo junto.
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1: 8:25, essa é a nova Paradiso, e dois alunos do curso de eletrônica da Escola Técnica Estadual Henrique Lage, unidade da rede FAETEC de Niterói, conquistaram nesse fim de semana o prêmio de melhor projeto internacional na Mostra de Ciência Nacional em Portugal. João Marcelo e Cauã Dacal foram os únicos a representar o Brasil com um protótipo de maca hospitalar controlada por comando de voz, desenvolvido para que pacientes com mobilidade reduzida, idosos e até tetraplégicos possam ter mais autonomia no dia a dia. Quanta gente boa a gente tem nesse Brasil, mas o pessoal não quer que ninguém vá para frente, me amo. Parabéns, esses meninos devem ter lutado, que é uma barbaridade. Olha aqui, a decisão da Prefeitura do Rio de Janeiro de extinguir o pagamento em dinheiro nos ônibus municipais reacendeu em Niterói um debate antigo defendido pelos rodoviários. O fim da circulação de dinheiro em espécie dentro dos coletivos da cidade. Essa proposta voltou a ser colocada em pauta pelo Sindicato dos Trabalhadores Rodoviários, que afirma que defender a medida pelo menos 10 anos como forma de aumentar a segurança de motoristas e passageiros e ampliar o controle operacional do sistema de transporte público. Muita gente estava esperando essa mudança para agora, sexta-feira, mas ela foi prorrogada, se eu não me engano, para o dia 28, não é isso? Tá certo isso, Leão?
2: Até o dia 28, porém, já está funcionando aquela questão daquela linha que faz, né, Sans Pena Bananal. Você pode já, né, utilizar o Pix, aproximação por crédito, por débito, mas, num geral, né, os ônibus seguem recebendo dinheiro até o dia 28 de junho. Decisão aí, batido o martelo pelo prefeito da cidade, Eduardo Cavalieri.
1: Bom, segue você, vamos.
2: Olha, a Polícia Civil tá na rua, hein? Iniciou hoje, agora há pouco, uma operação para combater a comercialização clandestina novamente de medicamentos para emagrecimento, conhecidos, né, como canetas emagrecedoras aqui na capital fluminense.
1: Só um instantinho. Se tem venda disso, se tem falsificação disso, se a polícia precisa correr atrás desses caras que vendem, é sinal de que tem gente que compra. Pelo amor de Deus, gente, avise para qualquer um que você conheça. Eu sei que você não, você é um ouvinte qualificado, um ouvinte inteligente, mas tem gente que ainda dá dinheiro para os picaretas desses para injetar dentro do corpo uma porcaria que pode até matar você. Avise para quem você ouvir falando disso. Aí eu vi uma pessoa vendendo uma canetinha pelo preço de um cheeseburger. Ai, agora eu vou emagrecer. Não é assim, pelo amor de Deus. Desculpa, segue.
2: Olha, tem gente, inclusive, perdendo, pegando seu gancho aqui, Gigi. Tanto a noção e o senso, né? Que, inclusive, ontem, no Fantástico, a Globo mostrou, inclusive, um médico aplicando numa pessoa na calçada. Você imagina. Primeira calçada, o cara pegou, tirou...
1: É médico isso?
2: Não, falso médico.
1: Ah, bom.
2: Né?
1: Médico
2: aplicando na calçada. Tipo assim, a pessoa perdeu completamente... Fica cega, né? Pra ir em busca desse tal famoso corpo perfeito. Continuando aqui, a ação é conduzida por agentes da Delegacia de Roubos e Furtos, a DRF, que cumpriram, né, mandados de busca e apreensão em endereços em Ramos, na Zona Norte, e de Vargem Pequena, na Zona Sudoeste. A investigação da DRF começou após informações de inteligência apontarem que um homem anunciava em aplicativos de mensagens as canetas emagrecedoras de alto valor comercial, sem comprovação de procedência, sem controle sanitário e fora dos canais autorizados para venda, e as pessoas lá comprando, porque com certeza deve estar mais barato que o preço normal em lugares seguros e autorizados.
1: Meu Deus do céu, que risco. Você pode perder um órgão interno com isso aí. É, tem problemas aí pancreáticos, problemas de fígado com pessoas que injetam essa porcaria sem estar autorizada, sem acompanhamento médico. Às vezes medicação que não tem nada a ver com as medicações que você acha que vão trazer algum benefício para você. Uma tristeza, a gente não cai nessa, pelo amor de Deus. Se você quer emagrecer, daqui a pouquinho eu vou te ensinar aqui no programa, eu tinha até comentado com você, você já está fazendo.
2: Sim.
1: É a dieta da lágrima, é a dieta do Gigi, a

0: É bonitinha demais. Casinha Branca com o Gilson. Eu não sei se você sabe, o compositor Gilson Vieira Silva morreu na última sexta-feira aos 73 anos. Essa é a nossa homenagem. A esposa dele, a Giane Carla, lamentou o falecimento nas redes sociais. O Gilson ficou conhecido por causa dessa música Casinha Branca, de 1976, que integrou a trilha sonora da novela Marrom Glacê, da TV Globo. Casinha Branca foi regravada por diversos artistas, Fábio Júnior, Roberta Campos, Maurício Matar, Maria Bethânia, enfim, um grande sucesso, consolo para a família do Gilson. Vamos lá, Leão, e acompanhando a gente, quem?
1: Olha, acompanhando a gente aqui, o Ricardo Teixeira, motorista de aplicativo Caio Victor, dando carona aí para Nova Paradiso. A gente aproveita e estende aí, não só para o Caio, mas também todo mundo ligado, né, taxistas e os demais motoristas de aplicativo, dando carona para Nova Paradiso, sintonizada aí em 89,5 FM, Solange Elias, Jonatas Dantas, Luiz Carlos Souza e a Silvia Teles.
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3: Olha, tem uma manifestação nesse exato momento no acesso ali ao elevado Paulo de Fronten, no Rio Comprido, em direção ao centro da cidade. A gente está apurando para saber o que está acontecendo, mas o trânsito está completamente engarrafado, hein? Atenção, você que segue do elevado Paulo de Fronten em direção ao centro da cidade, já já eu trago detalhes. Olha, o trânsito apresenta retenções, tem problemas, tem dificuldades na linha amarela Del Castilho, saindo a 5 Fundão. Carro e moto bateram agora há pouco. Motorista perde de tempo e vai encontrando retenções. Na rua São Clemente, ali em Botafogo, na altura da praia de Botafogo, tem um acidente envolvendo o carro. Trânsito apresenta lentidão e tem problemas na Avenida Rodrigues Alves, ali no trecho do bairro da Saúde, na altura da rodoviária do Rio em direção ao centro. Também tem acidente envolvendo carro e moto. 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Eu volto já já, ok, Jonathan?
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0: Essa rádio é um charme. 1994, novela A Viagem. Essa foi a Toni Braxton, Another Sad Love Song. 89,5 Rio de Janeiro, Nova Paradiso FM, 8 horas e 50 minutos. Esqueci de colocar as vinhetas todas aqui, mas já coloquei The Flash.
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0: 8 horas e 51 minutos e a Polícia Civil prendeu dois traficantes e apreendeu um menor em flagrante durante uma operação na Travessa Mosqueira, na Lapa, região central aqui do Rio. A ação dessa vez revelou mais um bunker usado pelo tráfico com reforço de uma porta de aço instalada para dificultar a entrada dos agentes. Perceba só, entre os presos está Natan Vieira da Silva, conhecido como Suave, é um hidratante, de 32 anos. De acordo com a polícia, o Suave possui 23 anotações criminais por crimes como homicídio, roubo, extorsão, além de 9 registros por tráfico de drogas. E eu pergunto a você, 23 anotações, estava na rua, solto, continuando a fazer e praticar o que sempre gostou de fazer. É um anjo, mas por que ele está solto? Você acha isso normal? Prefeitura de Niterói realiza uma consulta pública sobre a revitalização da Praça Leone Ramos, conhecida como Praça da Cantareira, em São Domingos. Disponível na plataforma Colab, a pesquisa busca reunir opiniões de moradores, estudantes, comerciantes e frequentadores da região sobre as mudanças planejadas para um dos principais pontos de convivência e vida noturna da cidade. Vamos lá, Leão, diga.
2: Estava com saudade de pedir isso. Minha vinheta do Nelson Rubens.
0: Ok, ok.
2: Olha, Vini Júnior se pronunciou por meio do seu Instagram na noite de ontem, depois, rapaz, de xingamentos que os torcedores fizeram à sua ex-namorada, a rainha de bateria da Grande Rio, a influenciadora digital Virgínia Fonseca, durante o amistoso da seleção contra o Panamá ontem. Uma grande parte da torcida cantou uma frase que eu não posso dizer aqui por conta do horário, logo após o jogador marcar o primeiro gol da partida, que terminou em 6-2 para o Brasil. Disse Vini Júnior no post: ambiente foi mágico hoje no Maraca, mas queria pedir com todo carinho para não ofenderem a Virgínia. Tivemos uma relação muito bonita e gostaria que a apoiassem, porque entre a gente está tudo bem. O respeito e carinho seguem. Vamos juntos pelo Hexa, pediu ele ao compartilhar uma imagem da ex com, né, o look da seleção brasileira, vestida, né, da seleção brasileira, que já havia sido aí postado pela influenciadora e curtido por ele. Rapaz, mas quem estava no Maracanã, realmente, Virgínia ficou constrangida.
0: Eu vou falar uma coisa pra você, é uma letargia mental. A pessoa vai ver a seleção no Maracanã, tem o gol do Vinícius Júnior, o pessoal fala, Virgínia. Putz, Guida, que vergonha alheia, Jesus Cristo. Gostou do meu casaco?
2: Lindo seu casaco hoje. Quem te deu foi a Virgínia?
0: Não, você estava debochando do meu casaco porque você não tem bom gosto. Esse casaco é um cardigan, amigo. Isso é um clássico dos anos 60, dos anos 50, que eu, porque eu não fico me exibindo, não sou narcisista de rede social, mas eu uso eventualmente, as pessoas olham, acham bonito, porque eu tenho classe.
2: Então vou te desafiar. Já vou pegar o seu charme dos anos 60 com a minha tecnologia das redes sociais.
0: Sim.
2: Vamos tirar uma foto eu e você e postar no nosso Instagram em collab para os ouvintes ver esse clássico seu dos anos 60.
0: Vou pensar até o fim do programa no assunto, mas é que eu não gosto de me exibir.

0: Você escuta essa música aí, você não consegue deixar de lembrar do Bee Gees, né? Foi uma parceria que durou um tempinho, da Barbara Streisand com o Barry Gibb dos Bee Gees. Essa música se chama Promises. Mas eles têm outros dois sucessos que você conhece, claro, Woman in Love, Guilty, que a gente toca aqui na programação da Nova Paradiso pra você. 89,5, 9 horas, 1 minuto. 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
1: Nova Paradiso.
0: Não.
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0: Fica no Instagram, é isso que dá. Aí não se concentra na porcaria do programa.
1: E falando em Instagram, Gigi acatou o nosso pedido da seleção. Faz um pedido da seleção, né? Você que quer ver o cardigan clássico de Gianotti, pode ir lá agora, nesse momento, no arroba Sérgio Leão Rádio ou no Rádio Gianotti. Tá no nosso Instagram junto, ó, tá em collab. A fotinha da sua dupla dinâmica, Tom e Gel e Batman e Robin. Já você conferir, tá curioso pra saber como é que é esse cardigan do Gigi? É bem clássico, tá? Não fala português.
0: Vocês me convencem a fazer qualquer humilhação aqui. É impressionante como ainda
1: saber,
0: caio nisso.
1: A gente quer entender a força da nossa audiência, que a gente sabe que é gigantesca. Então já corre pra lá pra você garantir a sua foto e aprovar o look do Gigi de hoje.
0: E veja o que é uma roupa de classe pra um senhor distinto, que é o modelo dos anos 60, o tradicional cardigan. Não posso falar a loja que eu comprei, que é raro você encontrar isso no mercado, e eu não vou fazer propaganda de graça, porque eu não estou afim, não estou aqui pra isso.
1: É isso.
0: Uma
1: então,
0: pipoqueira da Mondial, não é isso?
1: Corre pra lá, você vai falar o seu, vou falar o meu. Corre pra lá, arroba Sérgio Leão Rádio e...
0: Rádio Gianotti, arroba Rádio Gianotti, GIANO23I, você vai ver essa foto lá do meu cardigan. Ah, e por falar em pipoqueira, olha essa aqui, que alegria.
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0: A nossa promoção, nosso show de prêmios, não é só pros papais, pras vovós, pras titias, é pra criançada também.

0: Marlinha tá como agora?
1: Isso, isso. Tem gente que vai querer matar a gente agora. O negócio é o seguinte, manda aí. Eu quero participar do show de prêmios pelo WhatsApp 99-8951-895. E na sexta-feira, não vale dizer alô. Nova Paradiso, um sucesso atrás do outro. Sabe quem cantou a música da Pipoquinha?
0: Ah.
1: Adivinha?
0: Quem?
1: Ah, aquela dupla famosa.
0: Ah, o Patati Patatá.
1: Patati Patatá.
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1: Ele que é o mestre pipoqueiro já deu dicas para fazermos pipoca aqui com bacon, pipocas com provolone. Mas isso que eu vou falar agora, nem você, nem Anderson Ramos sabem. Você sabe que na pipoqueira, essas que tem ar quente, como é essa pipoqueira, pipoqueira sensacional da Mondial, você pode fazer também algodão doce, vocês sabiam disso?
3: Ah, é? Eu não sabia.
0: Depois você falou que faz cachorro quente na pipoqueira, nada mais me assusta.
1: Você falou
3: pernil?
1: Que... Você pernil. Falou pernil, pô.
0: É pipoca de pernil. Pipoca de pernil.
1: É a pipoqueira
0: no mesmo
1: faz
0: lugar
1: de
0: que
1: tudo.
0: O Anderson Combo tem.
1: É só você usar a criatividade, você pode fazer milho. O que mais que você pode fazer, por exemplo, Anderson, na pipoqueira?
3: Cachorro quente.
1: É, cachorro quente já falamos aqui. O que mais que você gosta de fazer?
3: Olha, pode fazer uma picanha fatiada também.
1: Uma picanha suína, suína fica maravilhosa.
3: Fica muito boa, fica muito boa com limão e tudo isso. É?
1: Chega de palhaçada, vai.
3: Vamos lá, vamos falar do trânsito. Olha, atenção você, motorista, que se desloca nesse exato momento em direção ao centro da cidade. Aí lembra que eu falei agora há pouco de uma manifestação do elevado Paulo de Fronten, que eu tava apurando? Pois é, rapaz, é uma carreata, exatamente. Vários carros saíram da Zona Sul com destino ao Tribunal de Justiça do Estado do Rio de Janeiro. É o caso do Henrique Borel, que a gente tá falando, tá tendo julgamento ali no Tribunal de Justiça do Estado do Rio de Janeiro. Por muitas pessoas saíram da Zona Sul com seus carros em baixa velocidade, pegaram o elevado Paulo de Fronten, Avenida Presidente Vargas, estão nesse exato momento chegando na Presidente Antônio Carlos. Então muita gente está passando por aí pelo centro da cidade, está observando uma enorme carreata com algumas faixas, é o caso Henri Borel, portanto, mais uma pressão aí pro pessoal que está julgando esse caso aí lá no centro da cidade, no Castelo. Olha, o trânsito apresenta lentidão também na linha amarela, pista sentido Fundão, tem acidente envolvendo carro e moto na altura de Del Castilho. O motorista perde tempo e vai encontrando realmente retenções. Evite a linha amarela, trânsito bem complicado. 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Eu volto já, atualizando todas as informações. Ok, Janote?
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1: 9:08. E aí, Theo, bom dia.
10: Bom dia, Gianotti. Muito bom dia a todos. E ontem foi dia de seleção brasileira em campo no Maracanã, em um amistoso preparatório para a Copa do Mundo. A seleção recebeu o Panamá e logo com um minuto de jogo, Vinícius Júnior fez a alegria da galera com um golaço de fora da área e parecia que tudo seria fácil. Porém, em uma cobrança de falta poucos minutos depois, os panameños empataram e chegaram até a ensaiar uma virada. Porém, Vini apareceu de novo em uma jogada individual e deixou o Casemiro na boa para levar o Brasil para o vestiário em vantagem. Na segunda etapa, Ancelotti fez 10 substituições, mantendo apenas o zagueiro Léo Pereira em campo e os reservas trataram de colocar vários várias pulgas atrás da orelha do italiano. Rayan, Paquetá, Danilo e Igor Thiago entraram bem demais, marcaram seus gols e transformaram uma vitória magra em uma goleada por 6-1. Nos minutos finais, com um belíssimo chute de fora da área, o Panamá descontou e fechou o jogo em 6-2. O Brasil volta a campo no próximo sábado, dia 6, em um amistoso contra o Egito, já em território americano. E por enquanto foi isso, Gianotti. Mais tarde eu tô de volta no Hora do Blush pra falar da rodada do Campeonato Brasileiro.
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0: Vivi, con Iglesias acá, en Nueva Paradiso. Sí, bueno, buenos días a todos. 9:17. Me olvidé de vivir. É pronúncia sensacional. Eu dou um show, eu tinha que ser
1: melhor
0: um homem
1: que isso
0: rico.
1: É só quando você fala os ônibus é ótimo. Os nomes dos chefes de Estado que são maravilhosos.
0: Ah, eu sou perfeito, eu tinha que ser um homem rico, mas todo final de mês é isso. Desesperado com vermelho.
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0: 9:18. Ontem foi celebrado o Dia Mundial Sem Tabaco e a Secretaria Municipal de Saúde do Rio reforça, né, a importância da prevenção e do combate ao tabagismo. A rede municipal oferece tratamento gratuito para quem deseja parar de fumar em todas as 240 unidades de atenção primária da cidade, entre clínicas da família e centros municipais de saúde. Entre as estratégias adotadas pelo programa estão auriculoterapia, reflexologia, atividades físicas, apoio psicológico, acompanhamento odontológico e rodas de conversa voltadas para troca de experiências entre os participantes. E olha, os estudantes interessados em ingressar na UERJ no segundo semestre de 2026 têm até o dia 12 de junho para se inscrever nas 778 vagas remanescentes da instituição. A seleção não contará com novas provas e será baseada exclusivamente no desempenho do Enem. Podem participar candidatos que realizaram o exame nacional nas edições de 2022, 23, 24 ou 25. Si Buenosito. Tô, usteira, hora. Habla.
1: Tá bom. Olha, a Petrobras
0: Leôncio. Habla, Leôncio.
1: Ele tá atacadíssimo. A Petrobras vai reduzir em 14,2% o preço médio de venda, né, do querosene de aviação para distribuidores a partir de junho agora, nesse mês que começa hoje, o que corresponde a uma diminuição de 93 centavos por litro frente ao mês anterior, informou a estatal em um comunicado divulgado na manhã de hoje. A queda dos preços do combustível de aviação, que ocorre após altas sucessivas desde março, reflete, né, na atenuação do cenário de elevação das cotações internacionais ocasionado pelas tensões geopolíticas no Oriente Médio, informou em nota a Petrobras.

0: sucesso atrás do outro. Léo Jaime, A Vida Não Presta. Nova Paradiso, 9 horas 23 minutos. Meu caro Leão, além de Marleninha, que fica ouvindo aqui para puxar nossas orelhas, minha mãe e sua mãe, quem está ouvindo mais esse programa?
1: Olha, simbora, quem está ouvindo aqui é a gente, o João Alexandre, também tem aqui o Moisés Silva, Paulo Vieira, Rosana Maria, Lucinete Pedrosa e Fernando Nunes. Mas uma coisa eu te digo, adivinha qual é o assunto unânime aqui no WhatsApp da Nova Paradiso?
0: A pipoqueira da Mondial.
1: Também, mas o outro assunto?
0: Te peguei agora.
1: Também, outro assunto.
0: Meu cardigan.
1: Tá todo mundo amando, tá?
0: Ah,
1: se você tá chegando agora no Redação Paradiso e ainda não sabe dessa novidade,
0: viu,
1: Gigi...
0: Viu que é classe? O pessoal aprende moda também com a Gigi.
1: Exatamente. Gigi é cultura, Gigi é moda. Pra você que tá chegando...
0: Por favor, eu quero ouvir da sua boca, dos seus lábios.
1: Sim.
0: Diga que eu sou fashion.
1: Gigi é fashion.
0: Olha aí, agora eu vou pegar essa no dedo duro.
1: Olha, você que tá chegando agora no Redação Paradiso, tá aqui morrendo de rir junto e quer continuar...

0: Egito.
1: Foi com Elcios.
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0: São aquelas coisas que eu digo, né, Anderson? Idade também é posto, sapiência e moda. Não sabia que o que era um cardigan. É patético isso.
4: Pois é, meu amigo. Quem é o Batman, quem é o Robin aí nessa foto?
0: Não precisa nem perguntar. Nem pergunta.
1: Pela questão de idade e honra, né? Já sabemos, né? Quem é o Batman, quem
0: não,
1: é o Robin.
0: Por qualquer questão, meu amigo, eu sou o Batman.
1: Eu prefiro ser o Tom, do Tom e Jerry.
4: Me deixa de preto, pelo amor de Deus.
0: Pô, não vai pegar e-mail com aquela bermudinha verde, né? E a camisa cor de abóbora, não vai dar.
4: Preto, por favor. Vamos lá, deixa eu te contar as informações do trânsito aqui na Nova Paradiso. Olha, o trânsito tá complicado na linha amarela, hein? Ai, o trânsito tá complicado na linha amarela, pista sentido Barra da Tijuca, acidente. No mesmo trecho que teve um acidente também no sentido Fundão, na altura de Del Castilho. Trânsito apresenta retenções e tem problemas na linha amarela dos dois sentidos. Não, é uma boa opção. Siga pela Grajaú, Jacarepaguá. Tá saindo de Jacarepaguá em direção à Zona Norte? Grajaú, Jacarepaguá é a opção nesse exato momento. Vai descer aí até Teodoro da Silva com trânsito lento. Na altura da Barão de São Francisco tem sinais apagados. Vejo aqui no telão do Cor a movimentação bastante intensa para o motorista que se desloca nesse exato momento em direção ao centro pela antiga Radial Oeste, a Rei Pelé, com trânsito engarrafado na altura do viaduto do Valdo Costa, que segue pelo outro lado da linha do trem Visconde de Niterói, Bartolomeu de Gusmão, Francisco Eugênio, vai encontrando melhores condições. 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
0: 9h27, hora de economia. Vamos para São Paulo. E aí, Gradilone, bom dia.
6: Bom dia, Janote, bem-vindo de volta. Bom dia, ouvintes da Nova Paradiso. Olha aí, Janote, como acontece em toda segunda-feira, o Banco Central divulgou o relatório Focus, com as expectativas do mercado. As notícias não foram muito boas. A inflação esperada subiu para este ano, para 2027 e até para 2028. As altas foram pequenas, de apenas alguns centésimos de ponto percentual. Mesmo assim, elas revelam que, na cabeça do mercado, a tendência para os preços é de alta, e isso torna mais difícil para o Banco Central baixar os juros em suas reuniões. A próxima reunião está marcada para os dias 16 e 17 deste mês, Janote, e a expectativa é de um corte de apenas 0,25 ponto percentual, se houver. Por isso, o mercado está abrindo com uma leve alta no dólar. A moeda americana está a R$5,027, uma pequena alta de 0,2%. Porém, como há notícias boas no cenário internacional, as ações brasileiras estão subindo no pré-mercado em Nova York. É isso aí, meu caro. Um bom dia e uma boa semana para você e para os ouvintes da Nova Paradiso. Até amanhã.
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1: Nova Paradiso, 9:38. E a Malásia começou a aplicar hoje regras que proíbem milhões de crianças e adolescentes menores de 16 anos de possuírem contas em redes sociais, juntando-se a um esforço global para reforçar as proteções de segurança online para usuários jovens. As regras exigem que as plataformas de mídia social implementem sistemas de verificação de idade e impeçam usuários menores de 16 anos de criarem contas. Elas se aplicam a plataformas com pelo menos 8 milhões de usuários, incluindo Facebook, Instagram, TikTok e YouTube.
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1: 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Uma apresentação imperdível com energia lá no alto, hits inesquecíveis e aquele clima único de celebração que só esses ícones da música nacional conseguem entregar, né? Abertura da casa, 20h30, primeiro show previsto para as 22h30. Por gentileza, as condições meteorológicas para o dia de hoje.
3: Simbora, Gigi. Olha, segundo o Sistema Alerta Rio, para hoje, segunda-feira, o tempo aqui na capital fluminense será influenciado pela passagem de uma frente fria no oceano. Haverá aumento de nebulosidade ao longo do dia e há previsão de chuva fraca de forma moderada, isolada, a partir da tarde. Os ventos estarão fracos a moderados, sendo mais intensos também ali a partir do período da tarde. O dia de hoje começou friozinho ali com 16, 18 graus e a máxima de hoje pode chegar a 29 graus.

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1: Nova Paradiso 89,5, Rio de Janeiro, 9 horas 49 minutos. E no programa de hoje você escutou que o caso Henry Borel está chegando ao 8º dia do júri e vai ter depoimento do perito que assinou aqueles laudos de necrópsia e complementares. A Fiocruz descartou ebola em paciente internado no Rio. Após decisão, o sindicato quer o fim do dinheiro nos ônibus agora lá em Niterói. Já sabe que era para ser na sexta-feira passada, mas foi prorrogada essa história de não poder pagar mais ônibus com din-din para dia 28 desse mês. Brasil levou um susto, goleou Panamá 6-2, está embarcando para a Copa e o Leão tem outras notícias aí de esporte. O que foi?
2: É isso, o Brasil embarca hoje à noite e volta, né, a campo, nossa seleção brasileira, no próximo sábado, dia 6, no último amistoso antes da Copa. O rival será o Egito, a partir das 7 da noite. Tivemos também o destaque dos nossos colunistas de hoje, Karen do Couto te deixando aí muito bem informado sobre o mundo da saúde, seu bem-estar, Gradilone com as informações da economia e Theo Carvalho também com outros destaques do esporte aqui no Redação Paradiso. E o nosso bom humor, sempre falando em bom humor, tivemos hoje aqui a irreverência no retorno de Gigi com o seu cardigan dos anos 60.
1: Ah, meu cardigan foi um sucesso hoje, mas quem não ouviu pode ver.
2: Pode ver.
1: Pode ver, mas não vai ouvir mais, porque chegou atrasado, já estamos quase indo.
2: Mas vai ter
1: embora.
2: O privilégio de ver você lá, lindíssimo.
1: De ver em dois endereços no Instagram, @radiojanote
2: e Sérgio Leão Rádio Gigi com seu cardigan. Se você ainda não viu, corre pra lá pra você ver que tá uma foto tão barata. A dupla Tom e Gel voltou. Unha e cutícula.
1: Por favor, não me imite. Não gosto de imitadores. Deixa
2: ainda mais
1: o cardigan.
2: Porque, ainda mais que não fala português e é caríssimo. Ou como diria Milton Cunha, carérrimo.
1: Esse aqui é italiano, amigo.
2: Babado.
1: É, esse jogo estava lá. Foi onde eu fiz. Inclusive, depois eu vou falar isso com o Zé Costa, vamos ver se ele percebeu.
2: Inclusive, você fez sucesso no último Samba Nova que você apresentou, quando você imitou Milton Cunha, eu mandei pra ele o registro.
1: Ah, ele gostou.

0: forrozinho gostoso. Para encerrar o programa de hoje com Gil. Gilberto Gil esperando na janela aqui em 89,5. Um sucesso atrás do outro. Essa é a nova Paradiso FM. 9:58. E o resultado da promoção dos convites para os cinemas da rede UCI para o Eduardo Justino Gomes. 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Obrigado pela tua participação. Equipe de promoção já pelo WhatsApp mesmo. Entre em contato com você, tá bom? Eduardo Justino Gomes. Eu encerro o programa de hoje com o escritor americano Henry Miller. Ele diz o seguinte: a única disciplina que a vida impõe, se formos capazes de a assumir, é aceitar a vida sem a questionar. Boa semana para você. Bom dia, Rio. Bom dia, Brasil.
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0: Valeu, gente bonita. Beijo, tô indo. Volto amanhã às 7:30 da manhã, às 7:30, com as notícias que você precisa, muita música boa, com nossos colunistas, com tudo de bom que a gente puder ofertar para a Vossa Excelência, Sérgio Leão também. E às 10 da manhã, o Zé Costa já está por aqui e é a sua companhia até às 2 da tarde. Seja bem-vindo, como vai?
3: Tudo bem?
0: Tudo ótimo, graças a Deus. Você sabe que esses dias aí você viu a pequena... Ah, pequeno carinho que eu dei para mim mesmo aqui no rosto.
4: Você acha que ele dá a cara do Estênio Garcia.
0: É. Eu dei uma puxadinha. Olha aqui.
3: Ficou bonito.
0: As pálpebras.
3: Ficou perfeito, diria.
0: Perfeito, né?
4: Sumiu
0: perfeito.
4: As pálpebras.
0: Aquelas ruguinhas sumiram.
4: Quase nem abre o olho.
3: Você consegue piscar?
0: Dá pra piscar.
3: Dá pra piscar.
0: É, mas cuidado onde isso vai levar.
3: Não, tá? Eu tô falando no olho.
0: Ah, sim.
4: Isso também.
0: Isso aqui é um perigo essa hora, né?
3: Faz a gostei do bronzeado.
0: Não tem limite.
4: 50, mas...
3: Gostei do bronzeado também, bronzeado.
0: Esse foi na Grécia.
3: Foi na Grécia? Achei que tinha sido aqui perto, Punta Cana ali.
0: Não, Mykonos.
3: Mykonos.
4: Pergunta pra ele a matemática, 50, mas...
0: Não, eu não vou perguntar. Tá vendo como você...
3: Que bonito.
0: Não, a matemática eu pergunto depois. Eu não posso fazer isso agora, tem criança ouvindo o programa.
3: Tá,
0: a gente toca a música da Pipoquinha, por causa da nossa pipoqueira, e vai fazer uma piada de baixo calão dela.
3: Não, por favor.
0: Eu sei que você está emocionado em me ver, meu caro Zé Costa.
3: 100%.
0: Mas controle suas lágrimas, seja homem. Seja
3: não,
0: homem.
3: Hoje não tenho mais lágrimas porque todas foram despejadas durante sua ausência.
0: Ah,
4: nossa,
0: que bonito.
4: Foi falso, bonito. Mas foi bonito.
0: Mas lá, vamos lá, salva de palmas. Parabéns.
3: Obrigado.
0: Muito obrigado. Passe bem. Bom Muito trabalho. Obrigado. Tá, tchau. Até
3: bom
0: amanhã.
3: Dia.
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6: Muito bom dia para você. Segunda-feira, 1º de junho de 2026, mais um mês começando, mais uma semana começando. Uma ótima segunda-feira, uma ótima semana para você. Um ótimo mês de junho, por que não? São 10 horas e 5 minutos. Bom dia.
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6: Eu sou o Zé Costa e tô chegando para ficar com você até as 2 da tarde. Curtindo um sucesso atrás do outro. Para começar, tem Lisa Stansfield.

0: Band, muito boa também, é clássico de novela. Cal Calton, Baby, I Need Your Lovin', da trilha sonora da novela Sol de Verão. Você ouve aqui na Nova Paradiso.
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0: Informações do trânsito direto do Centro de Operações da Prefeitura do Rio, é com ele. Anderson Ramos, muito bom dia.
2: Olá, Zé, muito bom dia, meu amigo. Muito bom dia para todo mundo sintonizado aqui na Nova Paradiso. Linha amarela com trânsito interditado nesse exato momento. Um engavetamento, rapaz, envolvendo um caminhão e 11 carros. Exatamente isso, não tô ouvindo errado. 11 carros bateram na linha amarela, pista sentido Barra, na altura da Freguesia, em Jacarepaguá. A via está interditada, está impactando diretamente também do outro lado da pista, em direção Fundão. Ah, não é uma boa opção nesse exato momento, hein? Siga pela Grajaú, Jacarepaguá. Tem boa fluidez no trânsito na manhã de hoje. O trânsito apresenta retenções e ainda tem problemas também na rua São Luís Gonzaga, em Benfica, na altura da Capitão Félix, no sentido Maria da Graça. Um poste está ameaçando cair, a prefeitura está no local, a via está interditada também e não é uma boa opção. 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Eu volto já já, ok, Zé?
0: Ok, até já.
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0: Seguindo, curtindo um sucesso atrás do outro. Agora 10 horas e 37 minutos na manhã dessa segunda-feira.
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0: Janet Jackson.

George Michael com Fast Love na Nova Paradiso. Aqui você ouve um sucesso atrás do outro. Faltando 11 para as 11, roupa nova.

0: Rita Lee. Chega, chega mais.
1: Chega mais.
0: Na Nova Paradiso, você ouve Rita Lee.
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0: E aqui também você fica muito bem informado, muito bem informada sobre o trânsito direto do Centro de Operações da Prefeitura do Rio. Tá de volta, Anderson Ramos.
3: Oi, Zé Costa, tô de volta. A rua São Luís Gonzaga, em Benfica, na altura da Capitão Félix, em direção à Maria da Graça, permanece interditada. Tem um poste ameaçando cair. Pessoal da Prefeitura no local. Rio Luz também, light. O trânsito está bem impactado em Benfica por conta dessa ocorrência. Um poste ameaçando a cair e a prefeitura teve que intervir e fechar a via. O trânsito está bem lento na Capitão Félix e também na rua São Luís Gonzaga. Olha, o trânsito continua lento em direção à Barra da Tijuca, na linha amarela, por conta de um engavetamento envolvendo um caminhão e 11 carros. Isso aconteceu ali no trecho da Freguesia, próximo do acesso 1B, em direção à Barra da Tijuca. Engarrafamento grande a partir já de Del Castillo em direção à Barra. Fecharam, inclusive, a Praça do Pedágio, estão recomendando para que as pessoas utilizem a Grajaú Jacarepaguá. Evite a linha amarela de qualquer jeito. 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Volto já.
0: Valeu, valeu, valeu. Até já.
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0: Um homem suspeito de integrar uma quadrilha especializada em golpes de falsa dedetização em imóveis de alto padrão na zona sul do Rio foi preso em flagrante no Leblon. Segundo a Polícia Civil, os criminosos utilizavam uma empresa de fachada no ramo de dedetização para convencer moradores de imóveis de luxo a contratar falsas manutenções mensais. As cobranças eram feitas com valores muito acima do mercado e sem que os serviços fossem efetivamente executados. Policiais civis da delegacia do Leblon prenderam o suspeito dentro de uma residência enquanto ele tentava aplicar um novo golpe. A Fiocruz descartou ontem um caso suspeito de ebola em um paciente internado aqui no Rio. O homem, que veio de Uganda, na África, estava sob protocolo de isolamento no Instituto Nacional de Infectologia Evandro Chagas. Segundo a instituição, o paciente deu entrada na unidade neste fim de semana, apresentando sintomas como tosse, calafrios e diarreia. Na sequência, foram coletadas amostras biológicas para exames laboratoriais e poucas horas após a internação, os testes apontaram resultado positivo para malária, ou seja, não era ebola.
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9: Fala galera, Pedro Queverini na área, tudo bem com vocês? Hoje é dia de matar a saudade do Jornal dos Esportes no ar, ao vivo às 19h30, aqui na Nova Paradiso, com transmissão no YouTube do JS. Vamos contar tudo sobre a goleada do Brasil em cima do Panamá. Nossa seleção viaja hoje à noite para os Estados Unidos, porque dia 6 tem amistoso contra o Egito. E nossa estreia na Copa do Mundo é dia 13, diante de Marrocos. Pelo Brasileirão, Mengão foi o único a vencer. Bateu Curitiba e segue a caça ao Palmeiras. Botafogo perdeu pro Bahia, Fluminense empatou com o Cruzeiro. E o Vasco, hein? Perdeu pro Atlético Mineiro e vai passar a parada da Copa toda na zona de rebaixamento. Vamos falar sobre tudo isso mais tarde. Te espero lá. Um abraço.
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12: Muito bem, por aqui é muita música, um sucesso atrás do outro, sem intervalos a partir de agora, mais um Sem Escalas começando, e começando também a promoção. 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Resultado no final da hora, no final do 100 escalas, que começa... assim. Um dos clássicos dos anos 80, Mr. Broken Wings. São 11h07, bom dia.

Clássico de novela, trilha sonora de rock santeiro, 1985, novelaça essa, hein? Elba Ramalho de volta pro aconchego, você ouve na Nova Paradiso.

Ice House No Promises. Na Nova Paradiso você ouve, vai ouvir muito mais ainda, sem intervalos, porque a gente tá curtindo sem escalas. É um sucesso atrás do outro, sem intervalos, até o final da hora. E continua valendo a promoção. 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A gente segue no Sem Escalas 11:37 com o Lulu Santos. Já

lá do início da carreira dos Paralamas do Sucesso. Vital e sua moto, você ouve na Nova Paradiso. 14 minutos para o meio-dia. Tina Turner.

0: Roy Orbison. Pretty Woman, na Nova Paradiso. Encerrando Sem Escalas.
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0: E encerrando Sem Escalas, a gente encerra também a promoção. Quem tá levando um par de ingressos e mais R$150 em consumação para curtir na quarta-feira o Karaokê Jungle no Jungle Garden Pub em Botafogo é o Jorge Conceição Oliveira. Jorge Conceição Oliveira, final do telefone 0863. Ô Jorge, fica de olho no WhatsApp aí, nossa equipe de promoção vai enviar mensagem para você explicando direitinho como é que você vai usar os seus ingressos e os R$150 em consumação. Se deu bem. Karaokê Jungle acontece toda quarta-feira no Jungle Garden Pub em Botafogo a partir das 6 horas. Valeu, Jorge, valeu todo mundo que se inscreveu na promoção. Daqui a pouco tem mais 100 escalas aqui na Nova Paradiso. 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
0: Mais informação para você com ele de novo, Anderson Ramos.
4: Tô de volta, sim, Zé Costa. Início da tarde desta segunda-feira de trânsito bem complicado ainda nas imediações do bairro de Benfica por conta de um poste que está ameaçando a cair. Prefeitura teve que interditar a rua São Luís Gonzaga no trecho ali na altura da Capitão Félix em direção à Maria da Graça e tem impactos em todo o bairro, viu? O motorista também vai encontrando retenções aí na linha amarela, pista sentido Barra da Tijuca, porque teve um engavetamento envolvendo um caminhão e 11 carros em direção à Barra no trecho da Freguesia. O motorista vai encontrando um grande engarrafamento ainda, viu? Que se desloca pela Grajaú, Jacarepaguá, vai se encontrando melhores condições, tá aí a dica. 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
0: Após entrar na zona de rebaixamento ao longo da rodada, o Vasco precisava de uma vitória sobre o Atlético Mineiro para espantar o momento de crise e deixar o lugar incômodo antes da paralisação do Brasileirão para a Copa do Mundo. Mas o Cruz Maltino perdeu novamente nesse domingo e dessa vez em casa. 1-0 para o Atlético Mineiro. E no último jogo do Campeonato Brasileiro antes da pausa para a Copa, o Cruzeiro e o Fluminense empataram em 1-1 no Mineirão. Os gols do jogo, válido pela 18ª rodada, foram marcados por John Kennedy e Matheus Pereira. Com o resultado, os cariocas ficam aí durante a pausa na terceira posição com 31 pontos, enquanto a Raposa caiu para a 11ª colocação com 34.
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0: Só uma correção aqui rapidamente. Falei aqui que o Cruzeiro ficou em 11º lugar na tabela do Brasileirão, com 34 pontos, não é 34, é 24. O Fluminense na terceira posição com 31 e a Raposa, 11ª colocação, com 24. Agora sim. E tem mais Blitz rolando aí nas ruas. 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Por aqui a gente segue curtindo muita música boa, abrindo a tarde de segunda-feira, dia 1º de junho, 12:04, ótima tarde pra você, ótima semana, por que não um ótimo mês de junho também, né?
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0: Friozinho combina com essa música. Afinal, este mês de junho começa o inverno. Hoje até o tempo tá bonitinho, né? Tem um solzinho brilhando e tal. Vamos curtir Christopher Cross?

0: Sign Your Name com Terence Trent D'Arby. Essa é a Nova Paradiso, agora é meio-dia 16.
1: Aqui é Paulo Miklos e essa é a minha releitura de O Sal da Terra, que você ouve aqui na Nova Paradiso 89,5.

0: Blues com Eternal Flame. Clássico de novela, na trilha sonora de Que Rei Sou Eu, no ano de 1989. Coisas que você ouve aqui na Nova Paradiso. Meio-dia 32 agora.
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7: Olá, querido ouvinte, você sabia que o diabetes pode apresentar sintomas específicos durante a noite? Pessoas com diabetes podem experimentar sede intensa, micção frequente, que é ir toda hora pro banheiro fazer xixi, sudorese noturna excessiva e até mesmo pesadelos frequentes. Esses sinais e sintomas podem indicar níveis elevados de açúcar no sangue durante o sono. É importante estar atento a eles e consultar um médico se eles persistirem. Para mais informações sobre diabetes e saúde no geral, eu recomendo que você siga agora mesmo o meu canal do YouTube, Doutor João. Te vejo lá e até a próxima.
8: Meio-dia 36 agora. 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
8: Então você tá bem parado, bem parada, tá no lugar certo, curtindo Bryan Adams.

Toni Braxton, Another Sad Love Song, na Nova Paradiso. Faltam 12 minutos para uma da tarde, chega a Rádio Táxi. E o sucesso Eva,

0: Jorge Vercillo, que nem maré. É a Nova Paradiso tocando um sucesso atrás do outro pra você, 24 horas por dia.
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0: A seleção brasileira levou um susto, mas se despediu com o estilo do Brasil antes da Copa do Mundo de 2006, ao golear o Panamá por 6-2 ontem, no último amistoso em solo brasileiro, antes da viagem aos Estados Unidos para a disputa do Mundial. Vinícius Júnior, Casimiro, Rayan, Paquetá, Igor Thiago e Danilo Santos marcaram para a seleção, enquanto Murilo e Harvey descontaram para os panamenhos. A seleção brasileira retorna a campo agora no sábado, no último amistoso antes da Copa. O rival será o Egito, às 7 da noite, horário de Brasília, mas já nos Estados Unidos, em Cleveland. A estreia no Mundial está marcada para o dia 13, o outro sábado, contra Marrocos, também às 7 da noite, em Nova Jersey. A Prefeitura de Niterói realiza uma consulta pública sobre a revitalização da Praça Leone Ramos, conhecida como Praça da Cantareira, em São Domingos. Disponível na plataforma Colab, a pesquisa busca reunir opiniões de moradores, estudantes, comerciantes e frequentadores da região sobre as mudanças planejadas para esse que é um dos principais pontos de convivência e vida noturna da cidade. Abraço aí para você de Niterói.
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0: Então vamos nós curtir sem intervalos, um sucesso atrás do outro até o final dessa hora. É mais um Sem Escalas na Nova Paradiso. Agora 1:02 na tarde de segunda-feira, eu tenho aqui na promoção do Sem Escalas par de ingressos para o espetáculo Deus da Carnificina, com Karine Telles e Ângelo Paes Leme. Ingressos para quinta-feira agora, dia 4, 8 da noite, Teatro Total Energies. Para concorrer a esse par de ingressos, você manda o seu nome completo pra gente aqui pelo WhatsApp 99 85 1 89 5. É só mandar nome completo e você concorre. O resultado, final da hora, final do Sem Escalas. Para abrir os trabalhos, a gente traz um sucesso romântico de 1981 do grupo Air Supply.

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É um super clássico, né? Dona! Roupa Nova, da novela Rock Santeiro, 1985. Você ouve na Nova Paradiso. Agora 1h25.

Never Gonna Give You Up, Rick Ashley, você ouviu na Nova Paradiso no 100 escalas, que vai continuar rolando até o final da hora, um sucesso atrás do outro sem intervalos. Acabou não, tá só na metade. Parei apenas para lembrar que continua valendo a promoção. Temos aqui par de ingressos para o espetáculo O Deus da Carnificina, com Karine Telles e Ângelo Paz Leme. Ingressos para quinta-feira, agora dia 4, 8 da noite, Teatro Total Energy. Está afim de um par de ingressos? Para concorrer, manda o seu nome completo pra gente. O nosso WhatsApp está aqui à sua disposição. 99 895 1 895. É só mandar o nome completo. 1h29 e o 100 escalas continua com ele, Tim Maia. Grande Tim. Telefone

Saúde é sucesso da Rita Lee, antes Stevie Wonder, Tim Maia. E o Sem Escalas não acabou não, a gente continua. Mais música chegando pra você. Faltando agora 18 minutos pras duas, na Nova Paradiso tem Roberta Flack. Strong.

0: George Michael, Freedom 90, encerrando sem escalas.
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0: Muito bem, muito bem, muito bem. Encerrando sem escalas, a gente encerra também a promoção. Valendo par de ingressos para o espetáculo Deus da Carnificina com Karine Telles e Ângelo Paes Leme. Ingressos para quinta-feira agora, 20h, Teatro Total Energies. Quem está levando o par de ingressos é a Fabiane Batista da Silva Salles. Fabiane Batista da Silva Salles, final do telefone 0665. Fabiane, pelo WhatsApp você vai receber uma mensagem da nossa equipe de promoção explicando direitinho como é que você tem que fazer para utilizar os ingressos que você acaba de ganhar, tá bom? E você que não ganhou, não fique tristinho nem tristinha, porque daqui a pouco tem mais promoção rolando aqui na Nova Paradiso.
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0: Ontem foi celebrado o Dia Mundial Sem Tabaco. E a Secretaria Municipal de Saúde do Rio reforça a importância da prevenção e do combate ao tabagismo. A rede municipal oferece tratamento gratuito, olha só que legal, hein? Tratamento gratuito para quem deseja parar de fumar em todas as 240 unidades de atenção primária da cidade, entre clínicas da família e centros municipais de saúde. Entre as estratégias utilizadas estão auriculoterapia, reflexologia, atividades físicas, apoio psicológico, acompanhamento odontológico e até rodas de conversas voltadas para a troca de experiências entre os participantes. Então, se você tem vontade de parar de fumar, tá aí. Você que acha que é impossível, não é impossível não, viu? Estudantes interessados em ingressar na UERJ no segundo semestre desse ano têm até o dia 12 desse mês de junho para se inscrever nas 778 vagas remanescentes da instituição. A seleção não contará com novas provas. Será baseada exclusivamente no desempenho obtido no Enem. Podem participar candidatos que realizaram o Exame Nacional nas edições de 2022, 2023, 2024 ou 2025. Boa tarde, Patrícia Cunha.
5: Ótima tarde, Zé.
0: Chegou o mês de junho.
5: Graças a Deus. Passou rápido, né? Eu achei, né? Eu achei que passou rápido.
0: Tem gente achei que falou que demorou. Achei que maio demorou.
5: Não, eu achei que foi super rápido.
0: Isso é muito. Na verdade,
5: é relativo. O que você andou fazendo no mês de maio pra ser devagar?
0: Porque, na verdade, não demorou nem foi rápido.
5: Não, foi igual pra
0: foi
5: todo
0: igual,
5: mundo.
0: Exatamente.
5: Mas cada um teve mais cada atividades um ou sua... menos atividades, ou então, enfim, a isso aí afeta a percepção.
0: É isso aí. Porque não foi nem mais rápido, nem mais devagar.
5: Não, é
0: o dia tem 24 horas, o mês tem 30 dias ou 31.
5: Pra você ver como
0: mundo
5: é importante essa percepção do tempo.
0: Exatamente. Foi muito bem.
5: Bem filosófico, problema segundo. Uma
0: passagem.
5: Início de semana.
0: É, passagem de horário filosófica aqui.
5: Adoro.
0: Papo cabeça.
5: Adoro.
0: Eu volto amanhã, 10 da manhã, aqui na Nova Paradiso. Fico com a Patrícia Cunha até às 6. Valeu, Patrícia.
5: Beijoca, Zé. Boa
0: Bom
5: semana.
0: Trabalho. Beijo pra todo mundo. Tchau. Até amanhã. Tchau, tchau, tchau, tchau.
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5: 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Ótima tarde, ótimo início de semana. Sou Patrícia Cunha, vou te acompanhar a partir de agora até às 6, com sucesso atrás do outro.
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Um clássico, Don't Forget Me com Glass Tiger. Nova Paradiso, 2h15. Marisa Monte, feliz, alegre e forte.

0: trilha sonora da novela Um Sonho a Mais. Isso foi lá em 1985. Já já tem mais por aqui.
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Eu te falo que é um sucesso atrás do outro por aqui. Santana, Hold On. Nova Paradiso, 2h42. Inverno, Adriana Calcanhoto.

0: da Mineira Jataquest encontrar alguém, assim encerro esta hora.
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0: Atenção, você motorista, como é que tá o trânsito neste momento? A gente vai pro Centro de Operações, Sérgio Leão tem informações. Oi, Sérgio, boa tarde.
2: É isso, Paty, boa tarde para você e pros ouvintes ligados aqui na Nova Paradiso. Paty, bora destacar a situação ali pela Avenida Brasil, motorista que tá no sentido centro, ainda encontra dificuldades ali, trânsito lento, com pontos de retenção desde a região ali de Bom Sucesso até o Caju. Para você que tá no sentido Zona Oeste, também encontra dificuldades ali no trecho do Caju até a região de São Cristóvão. 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
0: Combinado, Sérgio.
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0: Apesar do investimento anual de R$ 19.500 por aluno, o estado do Rio ocupa o penúltimo lugar no Índice de Desenvolvimento da Educação Básica. Especialistas apontam falhas na gestão e falta de prioridade política como as causas principais. Apesar de recursos suficientes para reverter a situação, o estado enfrenta problemas de corrupção e má alocação de recursos, como mostram denúncias recentes. Totens de cobrança da taxa de turismo sustentável em Angra dos Reis foram incendiados na madrugada desta segunda-feira em um ato classificado como criminoso. A introdução da taxa gerou protestos com barcos bloqueando o cais da Vila do Abraão, afetando o serviço de Flexboat. Embora a prefeitura mantenha a cobrança, a Polícia Civil investiga o incidente. A medida visa fortalecer o turismo sustentável, mas enfrenta resistência local.
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0: Ótimo início de semana para você que está aqui na Nova Paradiso em 89,5. Um prazer gigante ter você por aqui. Eu sou Patrícia Cunha, vou te acompanhar até as 6 da tarde. E agora começando mais uma edição do Sem Escalas, é nesse momento que você participa comigo. Você que quer concorrer a 2 convites para o Museu da Manhã com a exposição atual do Cosmos a Nós. Onde ciência, arte e inovação se encontram? Que tal? Só precisa enviar o seu nome completo para concorrer, tá bom? É o nosso WhatsApp 21998951895. Boa sorte para você, no finalzinho da hora sai o resultado. Vou repetir o nosso WhatsApp. 21998951895. Nossa viagem vai começar lá no início dos anos 90, lá em 94, ao som de Phil Collins com Everyday.

Essa foi a trilha sonora da novela Sol de Verão. Isso foi lá em 1982. Muito Estranho, Dalto. Você curtindo aqui na Nova Paradiso em 89,5. Uma sequência com uma hora de música para te acompanhar nesta tarde de segunda-feira. 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A gente segue o Sem Escalas ao som de Seal, Kiss from a Rose. Bye.

Você curtindo no Sem Escalas a banda britânica The Police com Every Breath You Take, sucesso lá da década de 80. Nova Paradiso, 3h34.

0: Uma hora de música, sem escalas, a gente fecha o som de Léo Jaime, Nada Mudou, um sucesso atrás do outro pra você aqui na Nova Paradiso em 89,5. 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Alô, Fabiola Alves de Góis, final de telefone 0199. Fabiola, nossa produção, vai entrar em contato com você, tá bom? Fica atenta aí ao seu WhatsApp, que eles vão passar todas as coordenadas pra você se divertir na exposição lá no Museu do Amanhã.
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0: Atenção, você motorista, a gente volta pro centro de operações, tem atualizações sobre o trânsito. Sérgio Leão, é com você.
4: Tô por aqui, tô de volta, Paty. Simbora destacar a situação pro motorista que tá pela linha amarela, paciência, dificuldade já no sentido Barra, tem trânsito ali já congestionado, na altura de Bom Sucesso. E pro motorista que tá no sentido Fundão, encontra dificuldades na altura da Freguesia. Quem tá pela linha vermelha, já encontra o trânsito intenso em direção à Baixada Fluminense. Em direção ao centro, o motorista encontra uma ligeira lentidão na altura da Maré. 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E eu volto já já com mais do trânsito aqui, Paty.
0: Combinado, Sérgio. Até já.
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0: A Prefeitura do Rio exonerou Rafael Thompson, presidente da Rio Luz, e irmão de Mauro Farias, dono da cobertura de Cláudio Castro. A cobertura de 3 milhões e meio de reais está ligada a uma empresa de Mauro, ex-secretário estadual. A AP5 Soluções, empresa dos irmãos, é investigada por uso ilícito de recursos na campanha de Castro. E a 3RJ assumiu a operação ferroviária do Rio, substituindo a Supervia, e encontrou problemas significativos, como falhas na automação da sinalização e 14 estações sob influência do crime. A empresa está usando drones para monitorar áreas sensíveis e identificou 178 ferros velhos próximos aos trilhos. O contrato prevê 652 milhões de reais em gastos ao longo de 5 anos, com penalidades para atrasos nos pagamentos.
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11: Fala, galera. Pedro Caverini na área. Tudo bem com vocês? 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Nossa seleção viaja hoje à noite para os Estados Unidos, porque dia 6 tem amistoso contra o Egito. E nossa estreia na Copa do Mundo é dia 13, diante de Marrocos. Pelo Brasileirão, Mengão foi o único a vencer. Bateu Curitiba e segue a caça ao Palmeiras. Botafogo perdeu pro Bahia, Fluminense empatou com o Cruzeiro. E o Vasco, hein? Perdeu pro Atlético Mineiro e vai passar a parada da Copa toda na zona de rebaixamento. Vamos falar sobre tudo isso mais tarde. Te espero lá. Um abraço.
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0: Ótimo início de semana. Você está na Nova Paradiso em 89,5. Tá curtindo o sucesso atrás do outro? Eu sou Patrícia Cunha, eu vou te acompanhar até às 6. Agora 4:01.
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0: Michael Jackson.

Uma das minhas preferidas dos anos 90, All Together Now, com a banda britânica The Farm. Nova Paradiso, 4:15. Marisa Monte e seu Jorge Flor, pra melhorar.

0: Trilha sonora da novela Selva de Pedra, isso lá em 1986, demais, Verônica Sabino.
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3: 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É importante ficar atento aos sinais e sintomas. Entre os mais comuns, vou destacar inchaço nos tornozelos, pés e mãos, urina com espuma, sangue na urina, cansaço extremo, perda de apetite e alterações da frequência urinária. Se você percebeu algum desses sinais e sintomas, procure um médico para uma avaliação, principalmente se você tiver hipertensão ou diabetes, que são fatores de risco para a doença renal crônica. 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
4: 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Está curtindo o sucesso atrás do outro, agora 4h32. A gente segue.
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I Am What I Am, um clássico de Gloria Gaynor. Nova Paradiso, 4h42. RPM.

0: Christopher Cross e Michael McDonald com Ride Like the Wind para fechar muito bem essa hora.
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0: Atenção, você motorista, a gente volta pro centro de operações, tem atualizações sobre o trânsito. Sérgio Leão, é com você.
2: Tô por aqui, tô de volta, Paty. Embora destacar a situação ali pela zona norte da cidade, motorista que tá ali pela região do Engenho Novo, pela região do Meier, que tá pela 24 de maio, já encontra dificuldades de trânsito lento desde a rua São Francisco Xavier. Quem tá pela Avenida Mário Cavalcante encontra já intensa movimentação de veículos no sentido Engenho Novo. 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E eu volto já já no Hora do Blush com mais do trânsito e aí a gente volta a conversar amanhã, Paty.
0: Até amanhã, Sérgio.
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0: O Sintronac, Sindicato dos Rodoviários de Niterói, propõe eliminar o uso de dinheiro nos ônibus para aumentar a segurança e melhorar o controle operacional. A medida, inspirada na decisão aqui do Rio, visa reduzir assaltos e já é discutida há uma década. A Prefeitura de Niterói, que já utiliza bilhetagem eletrônica, expressa preocupação com o acesso de pessoas sem conta bancária. A campanha de vacinação contra a gripe aqui no Rio já aplicou mais de 1 milhão de doses desde março de 2026, destacando-se os idosos, com 39,58% de cobertura vacinal, enquanto as crianças apresentam apenas 23,27%. Entre os grupos prioritários, a cobertura total é de 36,19%. As regiões com mais doses aplicadas são a Barra da Tijuca e Jacarepaguá. Historicamente, a cidade ultrapassou 2 milhões de doses em vários anos da última década.
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15: Na época em que eu trabalhava no balcão, tinha um gerente que era tecnicamente impecável. 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Mas ninguém queria trabalhar com ele. O time corria, turnover era altíssimo, porque ele era frio. 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Um dia entrou outro gerente, tecnicamente menos brilhante, mas quando você errava, ele entendia, perguntava como você estava, reconhecia quando você estava estressado, criava espaço, e o nosso time triplicou a produtividade. A verdade é que as pessoas não trabalham para chefe inteligente, trabalham para quem as entende. Inteligência emocional não é empatia boba não, é saber ler o que está acontecendo com o seu time, é saber quando apertar e quando a conversa é necessária. É saber que experiência sem conexão é só comando. E comando vazio não move ninguém. Expertise te faz parecer líder. Inteligência emocional te faz ser líder.
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0: Tá chegando aquela hora boa. Tá aí finalizando o trabalho. Tá em casa curtindo a Nova Paradiso? Ou já tá no carro? Pra você que tá no carro, fica aquele recado. Já salvou na memória do seu radinho a nossa frequência, 89,5? Se não, esse é o seu momento. É só apertar e ficar sempre por aqui. É um prazer gigante ter você por aqui, tá bom? Eu sou Patrícia Cunha, vou te acompanhar até às 6, com um sucesso atrás do outro, começando mais uma edição do Sem Escalas. Nossa viagem vai começar e a gente vai lá pra 1988, ao som da cantora norte-americana Brenda Russell. Adoro esse som, Piano in the Dark. Essa música ficou muito conhecida por aqui também, porque foi trilha sonora internacional da novela Vale Tudo, isso lá em 88. Embalava ali cenas de romance, lembra?

Aí a banda Magazine, você curtindo Comeu. Foi trilha sonora da novela Gata Comeu, isso lá em 1985. Você curtindo um sucesso atrás do outro, em uma hora de música, aqui na Nova Paradiso. E já fica aquele recado, já começa o Hora do Blush. Dani Deusa, Paulinho Corujo, você, nosso ouvinte, colados aqui na Nova Paradiso para curtir o Hora do Blush. Daqui a pouquinho, às 6 da tarde. Shania Twain.

0: E a gente encerra muito bem mais uma edição do Sem Escalas, ao som dos Paralamas do Sucesso. Cinema Mudo, adoro os Paralamas e tudo que ele toca. Início de semana super gostoso, com aquele friozinho maravilhoso, você acompanhando aqui a nossa programação, né, Dani?
1: Oi, Paty, boa noite.
0: Boa noite.
1: Tá bem friozinho, tá bem gostosinho, é bom, né, ficar ouvindo música, gente. Curtindo.
0: É acolhedor, rádio é acolhedor,
1: muito,
0: né, é humano, é amigo, e a gente tá aqui pra você.
1: Com certeza, então fica aqui com a gente que vai começar o Blush já.
0: Beijoca, Sadane.
1: Beijo,
0: boa Paty. Semana. Tchau,
1: pra
0: gente.
1: Você também.
0: Sou Patrícia Cunha, volto amanhã a partir das 2.
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9: Boa noite, meus amigos, e hoje o nosso papo é sobre Campeonato Brasileiro, porque neste último final de semana tivemos a última rodada antes da parada para a Copa do Mundo, começando pelo Flamengo, que venceu com autoridade o Coritiba por 3-0 no Maracanã e manteve a distância de 7 pontos pro Palmeiras na liderança. Lembrando que o rubro-negro tem um jogo a menos e pode diminuir essa vantagem para apenas 4 pontos com o segundo turno inteiro pela frente. Já o Botafogo foi visitar o Bahia na Arena Fonte Nova e até saiu na frente com um lindo gol do garoto Huguinho, da base. Porém, o goleiro Neto foi expulso por reclamação no primeiro tempo e na segunda etapa os donos da casa chegaram à virada. Quem também perdeu foi o Vasco da Gama, que recebeu o Atlético Mineiro em São Januário e logo no começo já saiu atrás do placar. Sem inspiração nenhuma no ataque, o Cruzmaltino não conseguiu reverter a situação e vai passar a parada pra Copa na zona de rebaixamento. Por fim, o Fluminense enfrentou o Cruzeiro no Mineirão e acabou empatando em 1-1. John Kennedy fez mais um gol pro Tricolor, que se mantém firme na briga pelas primeiras colocações. Por hoje foi isso, meus amigos. Amanhã de manhã eu tô de volta no Redação Paradiso.
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0: 6:02, boa noite. Tá começando a Hora do Blush dessa segunda-feira, 1º de junho de 2026. Então, estamos começando o mês também. Esse mês é muito bom, hein? Quem faz aniversário no mês de junho, ó, só gente finíssima, maravilhosa. Eu faço dia 16, anota aí. Pode me dar parabéns no dia 16, já tô te avisando desde o dia 1º, tá? Ótima tarde pra você, ótima noite. Vamos começar a Hora do Blush, eu sou Daniela Holanda. A Dani Deusa, e a gente tá super junto, né? Você sabe que de segunda a sexta-feira, das 6 às 7:30 da noite, tem o Hora do Blush pra deixar o seu começo de noite mais leve, mais divertido. A gente levanta o seu astral, não levanta? Então vem curtir o programa de hoje. Os destaques são os seguintes. Petrobras reduz o preço do diesel. Supercomputador afirma: Espanha será campeã da Copa. Tem ainda De Patas pro Ar com a Pauline Machado, falando dos nossos pets. Muita música, porque aqui em 89,5 é um sucesso atrás do outro. 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Para você concorrer, 998951895, boa sorte para você que vai participar, e vem comigo, vem curtir o Blush, vem com a deusa.

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1: A Petrobras anunciou a redução do preço do diesel, que cairá de R$ 3,65 para R$ 3,30 por litro nas distribuidoras, com o governo federal subsidiando R$ 1,47 por litro. Além disso, a subvenção de R$ 11,00 por botijão de gás de cozinha foi prorrogada até 31 de julho. Medidas semelhantes foram estendidas para querosene de aviação e biodiesel, visando mitigar os efeitos da alta do petróleo.

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2: Como será que está o trânsito na cidade nessa segunda-feira? Sérgio Leão conta tudo pra gente. Ele está lá no Centro de Operações Rio. Boa noite. Fala, Leão.
3: Vem comigo, Dani. Boa noite pra você e pros ouvintes ligados aqui no Hora do Blush. Dani, semana começando, simbora destacar a situação ali pelo centro da cidade. Motorista que tá pela Presidente Vargas, paciência. Dificuldades ali pela pista central, na altura da Central do Brasil mesmo. Acontece já pela pista lateral mais à frente, chegando próximo ali do Monumento Zumbi dos Palmares. Uma boa opção pra evitar esse congestionamento é seguir ali pela Salvador de Sá e mais à frente acessar a Avenida Paulo de Fronten. 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Vem para a Rede Manaus e eu volto já já com mais do trânsito aqui, Dani.
2: Beleza, Leãozinho.
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7: Muito presente na mesa dos brasileiros, o amendoim vai muito além de um simples petisco. Rico em vitaminas, minerais, fibras e gorduras saudáveis, ele oferece diversos benefícios para a saúde. Entre eles, ajuda no controle do peso, contribui para a prevenção de problemas cardíacos, fortalece os ossos e ainda pode melhorar o humor. Além de nutritivo, o amendoim é acessível e fácil de encontrar em supermercados, feiras e lojas de produtos naturais. Outro ponto positivo é a praticidade. Pode ser consumido in natura, sem necessidade de preparo. É uma ótima opção para os lanches entre as refeições.
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2: 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O supercomputador da Opta Analytics prevê que a Espanha será campeã da Copa do Mundo de 2026 com 16,1% de chances, seguida por França e Inglaterra. A tecnologia, conhecida por suas previsões no futebol, coloca o Brasil fora do top 5, em sexto lugar. O ranking também inclui Argentina e Portugal. O supercomputador realiza 10 mil simulações para as suas previsões, destacando o domínio das seleções já campeãs. Paulinho Coruja, boa noite. Como estão os transportes, aeroportos, previsão do tempo? Conta tudo.
0: Boa noite, Dani. Os aeroportos Santos Dumont e Tom Jobim operam normalmente para pousos e decolagens. Barcas, metrô, trens, BRT e VLT também circulam sem alterações, todos dentro do horário padrão. A previsão do tempo para amanhã é de sol com algumas nuvens. Chove rápido durante o dia e a noite. A máxima será de 24 e a mínima de 17 graus.
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0: anos de casado, olha que beleza,
1: parabéns.
0: Cara. Pô, o João Greco também tá por aqui, a Kátia Lopes, o Valdeci Sabino, o Jorginho Play também tá por aqui. Será que ele é parente daquela personagem, o Juninho Play? É. Né? O Márcio Dias Siqueira também tá por aqui, a Carla Sanches Teixeira, Lisa Guilherme, João Leles também tá por aqui, lembrando aqui, Paulinho, só pra lembrá-lo, mamãe tava inspirada, hein? Eu sempre falava isso do pessoal que tem nome esquisito igual o meu, né? O Clóvis também tá por aqui, enfim, muita gente por aqui, mandando beijo, mandando abraço, um beijo, um abraço no coração de vocês também.
1: Seus
0: lembrando,
1: lindos.
0: Pois é, infelizmente não dá pra falar o nome de todo mundo, são muitas mensagens, você não tem noção da quantidade de mensagem que chega aqui quando a gente abre o programa.
1: Verdade.
0: E quando a Dani relembra aqui de vocês mandarem as mensagens pra gente, mas vocês estão nos nossos corações. E lembrando também que o papo continua lá pelos nossos Instagrams. Então segue a gente no Instagram agora, o meu é o @paulinhocuru. Segue a Dani também.
1: E segue @ Dani Deusa.
0: E segue aqui a rádio no @ novaparadiso.fm. O que temos agora, Daniela Holanda?
1: Ah, temos Tia Pauline.
0: Dizendo o quê? Contando o quê pra gente?
1: O seu doguinho, ele tem muita coceira, Pauline?
0: Não, não tem, não.
1: Então, mas tem muito doguinho que tem muita coceira.
0: Ah, é?
1: Vamos ouvir que a Tia Pauline vai explicar.
0: Eu tenho muita coceira.
1: Mas você não é pet, Paulinho. Você
0: sou
1: é uma,
0: sim,
1: um ser
0: cara.
1: Humano.
0: Eu preciso ser tratado igual um pet, com muito carinho.
1: Você é um ser humano.
0: Eu sou um petzinho.
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3: Olá, ouvinte do De Patas pro Ar. Hoje eu quero saber se você tem um doguinho ou um gatinho que se coça muito. Por quê? Porque a coceira excessiva nunca é normal. Então, se ele se coça demais, lambe as patas com frequência ou apresenta vermelhidão na pele, isso não deve ser considerado normal. Eu ouço muito as pessoas falarem, ah, mas ele sempre foi assim. Não, ele está querendo dizer alguma coisa pra gente. Então, muitos cães e gatos, eles sofrem com alergias, mas o tratamento correto depende de descobrir a causa desse problema. Então, a alergia pode ser alimentar, pode ser causada por pulgas, até pela grama, né? Por produtos de limpeza, pode ser causada por um ácaro. Então, os testes alérgicos ajudam a identificar a origem da sensibilidade. E aí, permitem fazer um tratamento muito mais direcionado, trazendo mais conforto e qualidade de vida para o seu doguinho ou para o seu gatinho. Conta para mim se você tem um doguinho ou um gatinho que se coça muito, e se você já fez algum teste alérgico para saber qual é a causa dessa coceira. O @ da Tia Pauline é o canal de estimação. Um beijo, até lá.
1: E amanhã a Tia Pauline tá de volta aqui no Blush.

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2: Sérgio Leão está de volta. Atualizações sobre o trânsito. Direto do Centro de Operações Rio.
3: Tô por aqui, tô de volta, Dani. Simbora destacar a situação agora pela ponte Rio-Niterói para o motorista que está no sentido Rio, fluxo normal, 13 minutos ao tempo de travessia. E no sentido Niterói, o motorista encontra dificuldades, fluxo ali com lentidão dos acessos ao pedágio, nas saídas para Alameda, Jansen de Melo e também ali no contorno. O motorista encontra tempo de travessia já ultrapassando os 26 minutos. Quem está pela linha vermelha, volto a lembrar, encontra ainda dificuldades em direção à Baixada Fluminense. 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
2: Valeu, Leão.
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2: México, Chile e Colômbia estão reformando suas jornadas de trabalho, reduzindo gradualmente o limite semanal. A Colômbia iniciou a transição em 2023. O Chile aprovou a lei das 40 horas em 2023 e o México começará em 2027. As mudanças visam melhorar a qualidade de vida, mas enfrentam desafios como a informalidade e o impacto nas empresas. A Organização Internacional do Trabalho recomenda uma transição gradual, o que não foi seguido pelo Brasil. E o dólar fechou a R$ 5,02, com uma baixa de 0,45%. O euro a R$ 5,84, com baixa de 0,74%. O Ibovespa fechou em baixa de 0,81% aos 172.377 pontos.

0: essa é pra sorrir.
1: Vamos colocar um sorriso no rosto, Paulinho Coruja.
2: Sim, vamos, Dani. E hoje eu trago uma história emocionante.
1: Conta.
2: Aos 94 anos de idade, Severino Nascimento da Silva realizou um sonho que carregou por toda a vida: aprender a ler e escrever. Órfão desde a infância, ele começou a trabalhar aos 6 anos de idade e nunca teve oportunidade de frequentar a escola. Mesmo diante das dificuldades, construiu uma família e criou 7 filhos, mas sempre lamentou não ter tido acesso à educação. O desejo de estudar, porém, nunca foi abandonado. Recentemente, seu Severino concluiu os estudos pelo programa Alfabetiza Piauí e participou de uma emocionante cerimônia de formatura em Teresina. Orgulhoso da conquista, ele afirmou que nunca imaginou viver esse momento aos 94 anos e reforçou a crença dele de que a educação está acima de tudo. A história é uma prova de que nunca é tarde para aprender e realizar sonhos.
1: Verdade.
2: Fala a verdade, Dani. Tem como não colocar um sorrisão no rosto com uma notícia dessas?
1: História linda, seu Severino. Inspiração para todos nós, né?
2: Adorei.
1: Também.
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2: Sérgio Leão voltou. Atualizações sobre o trânsito.
3: Na escuta, Dani, embora destacar a situação com o motorista que está ali pela zona sul da cidade, pela rua Jardim Botânico, paciência, encontra dificuldades. Pior está a situação com o motorista que está indo em direção à Gávea, passando ali pela Pacheco Leão. Para você que está nesse trecho da Zona Sul, teria como rota alternativa ali a Borges Medeiros, porém o motorista encontra dificuldades por lá também. Observo aqui pelos telões do Corte, o motorista também encontra trânsito intenso pela Praça Cibeles, tanto pela pista da esquerda quanto pela pista da direita na noite de hoje. 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Peça agora e eu volto já com mais do trânsito. Estou aqui, Dani.
2: Tá certo, Leão.
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2: Um estudo publicado na revista BMJ Nutrition Prevention and Health revela que o suco de goiaba, rico em vitamina C, pode combater a anemia em mulheres ao melhorar a absorção de ferro. A pesquisa indica um aumento significativo nos níveis de hemoglobina, especialmente em gestantes. Os autores sugerem a inclusão do suco em programas nutricionais, mas alertam para a necessidade de mais estudos e acompanhamento médico.
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2: Com quase 30 anos de experiência no mercado artístico, Luciano Gomes Machado lança o livro Marketing Musical, Experiências Compartilhadas para Novos Artistas. A obra será lançada nessa quarta, dia 3 de junho, na Livraria da Travessa, em Botafogo. Voltado para artistas, estudantes e profissionais da música, o livro traz orientações práticas sobre os desafios da indústria musical brasileira, como planejamento de carreira, divulgação, posicionamento artístico e desenvolvimento de negócios. A Livraria da Travessa fica na Rua Voluntários da Pátria, 97, em Botafogo. E o lançamento acontece a partir das 6 da tarde.

0: General Public, I'll take you there. Fechando a Hora do Blush dessa segunda-feira, 1º de junho.
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0: Sérgio Leão de volta. Atualizações sobre o trânsito.
2: Seguimos, Dani. Embora destacar agora a situação para o motorista que está pela Barra da Tijuca. Paciência, dificuldades ali pela Ayrton Senna. Motorista que está indo em direção à linha amarela encontra dificuldades ali até a chegada à Vila do Pan. Para você que está indo para Jacarepaguá, o melhor caminho é pela Salvador Allende. Observa também dificuldades por outras vias da zona sudoeste da cidade, que é o caso ali das Américas. Para o motorista que está pela via encontra dificuldades e também pela Abelardo Bueno na noite desta segunda-feira aqui no Rio. 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E eu volto já já, Dani, com a nossa saideira aqui na Nova Paradiso.
0: Aguardando a saideira, Leãozinho.
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0: Chegamos ao fim do Blush dessa segunda-feira, 1º de junho de 2026. Muito obrigada pela companhia, audiência, participação, carinho, que sempre chega aqui no WhatsApp, no Instagram. Muito obrigada, viu? Amanhã tem mais Hora do Blush, das 6 às 8 da noite. A gente vai estar aqui esperando por você, tá combinado? 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Você que participou da promoção e não levou, não tem problema, porque vai ter mais promoção. Já, já, os meninos estão chegando com o Jornal dos Esportes no ar e você vai poder participar, tá certo? Eu daqui a pouquinho tô de volta às 8 da noite, em mais uma edição do Sem Escalas, um sucesso atrás do outro direto pra você. Sai daí não, que o break tá bem curtinho. E já já você vem dar pitaco aqui no Jornal dos Esportes no ar, tá certo?
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14: Boa noite. Em Brasília, 19 horas.
15: E 30 minutos.
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17: Uma ótima noite para você, sintonizado na Nova Paradiso 89,5. Tá começando a sua resenha noturna. Pega uma cadeira, senta com a gente, pois está entrando no ar o Jornal dos Esportes. Isso mesmo, Jornal dos Esportes no ar, para a gente bater um papo, para a gente falar sobre os resultados do fim de semana, falar sobre a seleção brasileira, Copa do Mundo. E eu não tô sozinho aqui não, esperando você, tem mais gente aqui também te esperando. Ao meu lado, Pedro Chiaverini, do Jornal dos Esportes. Boa noite, Pedro.
18: Boa noite, Canta, tudo bem? Boa noite, ouvintes. Eu confesso que eu adoro um sextou, mas um segundou é bom demais também, porque a gente tá de volta com os nossos ouvintes, com essa mesa maravilhosa. Vamos que tem muita resenha hoje.
17: Tem muita resenha também aqui com a gente, na mesa, esperando você, Júlio Barbosa.
19: Hoje não tem bom humor, hoje é mau humor, porque eu não aguento mais Raul Neto e Léo Link. Eu não aguento mais esses goleiros do Botafogo. E o que é pior, eu acho que eles vão continuar no clube até o final do ano. Independente disso, um abraço, Cantarina, um abraço, Pedro, um abraço para quem tá ouvindo, para quem tá vendo a gente. E vamos, que tem muita coisa hoje, inclusive seleção brasileira.
17: 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Promoção, isso mesmo, um par de convites para os cinemas da rede UCI Deluxe. 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Manda uma mensagem aqui pra gente no WhatsApp, 99895-1895. 99895-1895. Manda o seu nome completo, mas você tem que participar da resenha com a gente. Não é só mandar o nome, não, vem pro papo. Todo mundo que participar da resenha, todo mundo que falar de seleção, que falar de futebol, que entrar aqui com a gente na roda para conversar, vai estar concorrendo. Lembrando, preferência de texto, porque a gente não consegue colocar áudio, porque é tudo muito rápido aqui.
20: Esses são os destaques da edição de hoje.
18: Após golear o Panamá por 6-2, calma, foi o Panamá. Brasil embarca para a Copa do Mundo hoje, 10 horas da noite. É isso mesmo, o Brasil tá indo para a Copa, gente. Rumo ao Hexa.
19: Mande a sua mensagem, porque o Carlo Ancelotti disse que a seleção só pode embarcar depois que acabar o programa. Ou seja, a partir de 8 horas, a seleção sai da sede da CBF em direção aos Estados Unidos para a Copa do Mundo. Mande a sua mensagem, porque Carlo Ancelotti está ouvindo.
18: E o Vascão, Júlio?
19: Cara, o Vascão, cara, campanha boa. Foi assim que o Renato Gaúcho classificou a campanha do Vasco, que entrou na zona da confusão depois de mais uma derrota.
18: Você falou zona da confusão, será que vem luxo aí?
19: E
18: no Mengão, Samuel Lino deslanchou do nada. Um pouquinho atrasado, né, Samuel? Foi depois da lista dos convocados, será que ele mereceria ou merecia uma vaga na Copa do Mundo?
19: Rapaz, que golaço, meu irmão, que isso?
18: Dois gols e uma assistência.
19: Gol de placa do Samulino. Rapaz, o Botafogo é o novo líder do Brasil? No Brasileirão? Claro que não. O clube destruído por John Textor. John Textor, nunca mais, tá? Acumula 1, 2, 3, 4, inacreditáveis, 5 transfer bans. Como é que pode?
18: Já pediu música em vários programas aí de TV. E no Flusão, a dor de cabeça boa que todo técnico gostaria de ter. No ataque, Cano, aos 38 anos, falou que não vai se aposentar. JK voando, meteu mais um no fim de semana. E o Hulk vai estar disponível depois da Copa. Qual seria o seu ataque, tricolor?

0: tirar fotos, como foi no amistoso. O que vocês acham? Ronaldo Domingos, botafoguense de Campo Grande. Marcelo, Brasil não vai arrumar nada. Tá aqui também mandando mensagem pra gente. O Elisaldo Viana. Tô na escuta do Jornal dos Esportes no ar. E antes da gente começar a falar de seleção, eu já quero criar uma polêmica aqui. Tá todo mundo muito feliz, goleada. A gente viu aí vários jogadores se destacando. Tem até agora ali uma dúvida pro técnico da seleção de quem ele vai colocar como titular. Mas vamos esquecer os seis e vamos pensar nos dois. O que representa o Brasil levar dois gols da seleção do Panamá? Eu queria que a gente começasse falando sobre isso.
1: Ótimo ponto, Canta. Eu sou daqueles de que esse resultado não conta. O Panamá, lá o que tem de bom, aeroporto baratinho, com vários produtos, com o prêmio PlayStation 4 lá há 20 anos, baratinho. E praias maravilhosas, caribenhas, né? Porque Panamá não tem bola, gente. Pelo amor de Deus, os caras não jogam bola. É um futebol semi-amador. Então não conta. E o amistoso, organizado pela CBF, foi pra levar a torcida ao Maracanã, se despedir da torcida rumo à Copa e trazer a torcida pra junto do povo. Isso é muito legal também. A gente precisa também ser um pouco mais maleável nas análises. Esses dois gols levados pelo Brasil são um problema, sim. Apesar de ser um amistoso preparatório, são um problema. O próprio Bruno Guimarães e o próprio Casemiro ficaram um pouco desconfortáveis ao serem perguntados sobre o esquema do Carleto. O Carleto joga num 4-2-4. É muito difícil para os dois meio-campistas. Eles acabam ficando muito vulneráveis, porque os quatro da frente, nem todos voltam, conseguem recompor igual os meio-campistas. Então a gente precisa trabalhar melhor essa recomposição do ataque para a defesa, a ofensiva, porque Bruno Guimarães e Casemiro não vão dar conta de pegar um time mais forte, principalmente no meio de campo. E os dois que o Canta falou, eu fico com os outros dois. A gente virou o jogo para o intervalo com 2-1 para o Brasil com o time titular. O time reserva fez os 4 gols, porque a molecada reserva queria muito mostrar serviço. A gente tem que ficar de olho também, o time titular tem que jogar mais bola.
2: Agora, Pedro, no exato momento que a minha caneta falhou de novo, já é um histórico, né? Agora, assim, uma vez por semana eu falho, e a gente não precisa entrar em muitos detalhes. Eu
1: espero que só falhe a caneta.
2: Olha, que isso, a gente tem que lembrar, cara, o seguinte, a zaga de ontem não é a zaga titular. A gente tem que lembrar que teve na Europa, né, a final da Liga dos Campeões, né, o principal torneio de clubes do mundo, em que o Marquinhos, capitão do PSG, tem gente que não gosta do Marquinhos. Se o Marquinhos não presta, quem é que presta? O Marquinhos é só titular e capitão do PSG, o melhor time do mundo que ganhou a Liga dos Campeões, né? Tanto ele quanto o Gabriel Magalhães, que infelizmente foi o jogador que perdeu o pênalti, né, que deu o título pro PSG. Eu acredito que vai ser a zaga titular, sabe? Ou seja, a gente tem que lembrar que o Brasil ainda vai receber reforços. E a gente tem que lembrar também que o Alisson, aquele goleiro bonito, cabeludo, né, barbudo, ele ficou 2 meses sem jogar. Rapaziada, como o Pedro falou, tem que dar um descanso. Para com essa história que tudo é Neymar, que tudo é conspiração, que o médico do Santos é dinheiro pra cá, que não sei o quê. Para, rapaziada. Vamos dar uma chance pra essa galera, sabe?
1: E agora todo mundo junto rumo ao Hexa, com o Neymar, sem Neymar não interessa, gente. Vamos torcer pelo Brasil.
2: Agora, cara. Pedro, uma coisa, Pedro e Cantarino. Tem muita gente comparando o primeiro tempo com o segundo tempo, mas a gente tem que lembrar que no segundo tempo entraram jogadores reservas, obviamente, que são reservas, e entram mais leve. São jogadores que podem tentar um drible a mais, sabe? São jogadores que estão ali tentando, é hora de arriscar. Os jogadores titulares, sabe, eles já entram com uma certa pressão. Eu gosto muito do time do Brasil, eu gostei muito do gol, foi um gol absurdo, o lançamento do Paquetá. Danilo fez um gol maravilhoso. O primeiro gol do Brasil também foi muito bonito, do Vinícius Júnior, sabe? Eu acho que o nosso quarteto de frente é um quarteto muito versátil. Não tem jogador que guarda posição. Rafinha, Vinícius Júnior, Matheus Cunha e Luiz Henrique, que é um jogador que ainda precisa se achar melhor ali, sabe? Eu acho que esses amistosos são pra isso. São pra, de repente, ganhar de 1-0, goleada, é Maracanã, traz aquela energia toda. E Cantarino, pelo amor de Deus, a galera tem que parar com essa história que tudo é Neymar, Pedro. O cara tropeça na rua, é o Neymar. O cara caiu na malha fina do imposto de renda, é o Neymar, sabe?

0: tomou toco da mulher que ele sonha em sair, é a culpa do Neymar. Pera aí, rapaziada.
1: Mas ele realmente não tá andando em linha reta, tô brincando. A questão é, Danilo e Paquetá, que coisa linda, hein, Júlio? Flamengo e Botafogo, Botafogo e Flamengo, passe de direita do Paquetá, que jogadaça do Danilo, dominar contra o Panamá é. Mas, pô, vamos curtir o futebol brasileiro agora, também, né? São dois meio-campistas, dois box-to-box, que
0: box você to gosta. Box, eu gosto de box-to-box.
1: Jogadoraços, eu amo os dois, eu quero os dois de titular.
0: Agora, cara, o Danilo, eu acho que ele não volta mais pro Botafogo, vai ser vendido, e eu acho que o Botafogo vai ganhar uma boa grana com ele. Infelizmente, é um jogador que ficou pouquíssimo tempo aqui, na verdade, ele se machucou no Nottingham Forest, né, e veio pra cá, aquela coisa, o Botafogo mandou 10 jogadores pro Nottingham Forest e recebeu o Danilo. E eu acho que a Copa do Mundo pode ajudar muito o Paquetá. Eu vejo o Paquetá, cara, jogar no Flamengo não é fácil. Quando a torcida do Flamengo te empolga, te joga pra frente, você voa. Mas quando ela cobra, o peso é muito grande. E eu acho que talvez seja o jogador que melhor vai aproveitar isso, a permanência na Copa do Mundo, que vai ser o Paquetá. Eu acho que o Paquetá vai voltar pro Flamengo e vai ser muito útil nesse segundo turno aí, né?
1: Concordo plenamente.
2: Agora, muitas mensagens chegando aqui no WhatsApp. Tá aqui com a gente a Cristiano a Cristiane dizendo... Cristiane Raes, que é o nome dela, moradora de Benfica. Neymar é nem mídia, só tá lá por causa dos patrocinadores. Rosiane Tavares, a defesa do Brasil está precisando de ajuste. Tá aqui também o Ives Luciano. Rayan será o Ronaldo de hoje? Ele, Ives Luciano, Fontes de Freitas. Tá aqui também o Carlos Gens. Bater em cachorro morto é mole. Mensagem aqui também do Luciano Rodrigues. Olha, eu falei e continuo falando. Fora Renato do Vasco, o time não tem esquema tático nenhum horrível. Prefiro até mesmo Luxemburgo, voltando lá pro Vasco da Gama. E tá aqui também o Eduardo. Vamos acreditar. É isso mesmo, manda mensagem, a gente vai ouvir uma música rapidinho. Enquanto isso, você vem participar com a gente para levar esse par de ingressos pro cinema.
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2: E aí, meus amigos, um fim de semana com a última rodada do Brasileirão antes da Copa. Amistoso da seleção no Maracanã com 6-2. Vai ser difícil escolher o craque da rodada, hein?
3: Olha só, antes dele falar, eu quero fazer uma denúncia aqui, que eu tô sendo pressionado fora do ar, tá? Tô sendo pressionado fora do ar pra votar num certo jogador, tá? Por esse rapaz que tá à minha direita aqui, hein?
4: Ah, foi só uma sugestão, um palpitezinho leve, mas se você não votar nele, tudo bem.
3: Olha lá, hein? Gerão. Denúncia, hein?
2: Começando então com você, Pedro Chiaverini.
4: Posso começar, então? Não tem como não ser o brasileiro... quase espanhol, Samuel Lino, pontinha esquerda, externo desequilibrante, como diria Adenor, Bach, o Tite, ou extremo desequilibrante, chato esse termo, né? Meteu 2 golaços, 1 de cobertura e deu assistência para 1 do Pedro, que também jogou demais, hein? É o meu craque da rodada, Samuel Lino. Será que ele merecia estar na Copa?
3: Cara, a vantagem do Flamengo de ter um elenco muito vasto, muitas opções, é que você pode deixar um jogador no banco enquanto ele vai se adaptando ao futebol brasileiro, sabe? De repente o Cebolinha volta, o Samuel Lino teve um tempo para se readaptar ao futebol brasileiro, mas eu não aceito pressões, tá? É, eu poderia votar no Samuel Lino, que fez um gol antológico, lindo gol. No Maracanã. Eu poderia também votar até no Huguinho do Botafogo, um menino que voltou do Moçambique. Ele driblou na intermediária e fez um gol muito bonito. Eu poderia também votar até no John Kennedy do Fluminense, que fez um excelente gol. E também poderia votar no Vinícius Júnior, que fez um lindo gol. O Vinícius Júnior é muito criticado, galera, tem que elogiar ele também. Mas eu vou votar, Cantarino, na minha paciência. Porque a minha paciência com o Botafogo tá em negócio assim que eu não tô aguentando mais. Sabe, o Botafogo tá afetando... Tem algum médico assistindo o programa aí, ouvindo? O Botafogo tá afetando a minha saúde psicológica, a minha saúde, os meus órgãos. Cara, é inacreditável o que aconteceu. Daqui a pouco a gente vai falar um pouco mais. É inacreditável o que aconteceu Botafogo e Bahia. O Bahia morto. Mortinho, e o Botafogo deu 2 gols pro Bahia.
2: Eu volto na minha paciência. Quem é o craque da rodada? A tua paciência.
3: A minha paciência.
2: Então tá, deixa eu mandar meus abraços aqui pra quem tá ligadinho no Jornal dos Esportes do ar. O Paulo Fortes está ouvindo a gente de Houston. Olha que bacana. Provavelmente ouvindo no aplicativo da Nova Paradiso.
4: Abraço, Paulo.
2: Tá aqui também a Kelly Loubach. Tô aqui ligadinho, eu sou vascaína e não viro casaca. Estou no terceiro marido e todos eles flamenguistas. Todos tentaram me fazer virar, mas sou vascão. E bora atrás do Hexa, aqui é Brasil. Ela que mora em Santa Catarina. Olha que legal, cara. É, tá aqui também tá com a gente o Marcos Sousa. É, tá aqui também o Júlio César de Duque de Caxias. As pessoas vivem falando do menino porque a mídia cobre mais o jogador do que cobre mais o jogador do que a seleção. E o Carlos Ancelotti se revelou mentiroso. Perdeu qualquer credibilidade. Júlio César tá na bronca, hein? Suzane Almeida, não torço para nenhum time, mas na Copa não perco nenhum jogo. Sofro, grito e fico nervosa. Esperando por esse momento. Suzane Almeida da Silva Balbina. Muita gente participando, hein?
3: Ô, Cantarino, cara, a gente tem que lembrar, cara, muita gente compara o futebol dos anos 80, 90, século 20 com hoje em dia. A gente tem que lembrar, rapaziada,
4: você tá fazendo Instagram do Neymar
3: hoje em dia, o celular é muito importante, as redes sociais, igual a gente tá transmitindo aqui pro YouTube do Jornal do Esporte. O Neymar hoje tem 233 milhões de seguidores. Isso não significa que ele tem que ser convocado ou que ele não tem que ser convocado.
2: Você não segue o Neymar, eu vi não o sigo. Botãozinho azul ali pra seguir.
3: É bom deixar claro, eu não sigo
4: não
3: o Neymar.
4: Segue mais fuxica, né?
2: É. Fofoqueiro.
3: E, cara, o peso disso na vida de todo mundo é muito grande, sabe? Agora, se ele tem que ser titular, se ele tem que ser convocado, é uma outra questão. Mas que é um braço muito importante da nossa sociedade, né?
2: É isso. Então vamos continuar o debate. A gente já mandou esse abraço para os ouvintes. Lembrando que tá valendo um par de ingressos para a rede UCI Deluxe. Manda mensagem aqui pra gente. E vamos falar dos times do Rio, pra tristeza do Júlio Barbosa, né?
4: Como eu planejei, como eu projetei na sexta-feira, o Mengão atropelou o Curitiba, né? Também isso aí foi fácil. O Júlio que inventou um empate lá, um tropeço do Flamengo. Impossível, né? Leonardo Jardim é desses, cara. Quando começa a ser criticado, porque eu vou repetir aqui, o estilo de jogo do Leonardo Jardim não casa com o DNA rubro-negro. Falei isso lá atrás, quando o Felipe Luiz foi demitido, e mantenho. Mas ele consegue um jeitinho ali do Flamengo ter uma boa vitória. 3-0 no Maracanã, na despedida do Mengão antes da Copa, foi lindo.
3: Explica pra gente o que é o DNA rubro-negro.
4: Então, o DNA rubro-negro é ofensividade, é protagonismo, é posse de bola com efetividade. Muita gente brinca que o Flamengo foi fundado em 2019 por Jorge Jesus. Mas é claro que não. A era Zico, década de 90, era um time ofensivo. Nos anos 2000, o Flamengo com João Santana, Bel Braga, começou a encher o time de volante. Tinha time que tinha 3, 4, 5 volantes. Mas o Flamengo gosta de ofensividade. E graças ao investimento, eu vou sempre bater nessa tecla, na nova gestão que assumiu em 2013, porque é o mesmo grupo, só que eles se separaram por questões de ego e de política, em 2013, com o Eduardo Bandeira de Melo, o Flamengo começou a ter caixa para conseguir contratar jogador que tem esse estilo de DNA rubro-negro. O Leonardo Jardim não tem esse DNA rubro-negro. Por quê? Ele não valoriza a posse de bola, ele não gosta de criar muitas oportunidades, o estilo dele é muito mais vertical, defesa, meio, ataque. Não tem um trabalho de posse de bola, um trabalho de criação de jogadas. Não tem aquele domínio de jogo que o Flamengo gosta. O torcedor do Flamengo gosta de dominar o jogo e falar, eu faço gol a hora que eu quiser. É a diferença do Jesus. Olha o Jesus aí que tá no Rio e tá rondando todo mundo. A diferença do Leonardo Jardim para o DNA rubro-negro é essa.
3: Agora é o seguinte, Pedro, a gente tem que lembrar que o seu xará, não o Chiaverini, mas o Rocha, Pedro Rocha, atacante do Curitiba, facilitou muito a vida do Mengão nesse jogo, porque ele cometeu uma falta no Vitão inacreditável. Como é que um jogador profissional, hoje em dia, em volta do campo, tem 400 câmeras, tem drone, tem câmera no juiz, tem câmera na bola, tem câmera não sei o quê. Como é que o cara faz aquela falta e prejudica o time do Curitiba, que até é um time certinho, que não disputa as mesmas coisas que o Flamengo disputa no Brasileirão. Pô, mas não dá. É um time que ainda tem o Breno Lopes, que é um jogador que tá sempre metendo gol. Aí, irmão, pô, não dá. Pra mim, o Pedro Rocha, que é ex-jogador do Flamengo, ele fez a mesma coisa que o Neto fez no jogo do Botafogo. É uma expulsão boba, cara. Quando você vê, Pedro, jogador de 17, 18, 19 anos, a gente costuma falar o quê? Ah, tá amadurecendo, besteira, o próprio Wallace Yan já foi expulso de forma infantil, não sei o quê. Agora, jogador com 28, 29 anos, 30 anos, não pode fazer isso, Pedro, sabe? O time do Flamengo já é melhor, já tava lotado o estádio, sabe? E você por ser expulso de uma forma inacreditável. Por exemplo, se o Pedro do Flamengo tá entrando na área do Curitiba e você tem que fazer uma falta, beleza, você faz a falta por causa do lance. O que ele fez foi inacreditável, porque o Vitão tava com a bola na zaga do Flamengo. Cara, sem necessidade nenhuma, cara.
4: Você falou do Neto aí, já queria entrar logo no Botafogo, porque o Neto, cara, dentro do meio do futebol, ele é muito respeitado e considerado talentosíssimo. O Júlio César, ex-goleiro do Flamengo, fala isso sempre quando é encontrado pela galera, é que o Neto é um goleiraço tecnicamente, mas ele tem cometido essas falhas não só técnicas como de comportamento, né? E gostei muito do desabafo do Arthur Cabral, hein? Que homem, mostrou personalidade. Gostei muito do que ele falou.
3: Cara, vamos falar de Botafogo então, porque o Botafogo foi pegar o Bahia. O Bahia é um time sempre muito duro com o Botafogo, mas o Bahia tá numa fase, meu irmão. Meu irmão, que se comprar o circo, um anão cresce. Porque é uma fase terrível. O Rogério Ceni tá pra cair a qualquer... O Rogério Ceni tem mais chance de cair no Bahia do que o Zubeldia no Fluminense e o Renato Gaúcho no Vasco, sabe? O Botafogo fez um gol lindo. O menino Guinho pegou a bola no meio de campo, na intermediária, driblou um, levantou a cabeça e pei. Eu falei aqui na semana passada como as joias do Botafogo estão sendo. Aliás, o Kadir entrou ontem, o Kadir, que é panamenho, jogou contra o Brasil ontem, mas não dá pra você pegar um time duro como com o Bahia, que tem uma série de jogadores cascudos ali, tem Ramos Mingo, tem Everton Ribeiro, sabe, o Ronaldo é um ótimo goleiro, sabe, e cara, não dá pra fazer aquilo. O Neto foi expulso de uma forma infantil. Sabe, você não pode virar na cara do árbitro e falar o que você quiser. Pei, foi expulso. Aí entrou o Raul. Cara, é uma loucura. Os goleiros do Botafogo são bonitos. Eu acho que os três são homens bonitos. O Léo Link também é um rapaz bonito.
4: O Neto faz meu tipo.
3: É mesmo? É mesmo? É bom saber. Agora, o segundo gol surge de outra bizarrice, que é o Ferrarese, que é um cara que é muito esforçado, que vai assumir a posição de líder ali da zaga depois que o Barbosa saiu. Cara, ele atrasou uma bola muito forte. O campo estava molhado. Só que o Raul, em vez dele ir com a parte interna do pé esquerdo, ele inventou de botar a parte externa do pé direito. Meu irmão, que loucura, que loucura. E deu gol pra eles, cara. Sabe, essa vitória seria muito importante, Cantarino, porque eu acho que são dois times que disputam a mesma parte da tabela, né, Pedro? A gente tem que lembrar que são 20 times, mas tem time que disputa lá em cima, tem time que disputa Libertadores, Sul-Americano e pra não cair, né, Pedro?
4: Perfeito. O que também não pode é o Vasco perder em casa pro Atlético Mineiro, gente. Pelo amor de Deus, eu falei aqui na sexta-feira. É obrigação do Vasco vencer em São Januário. Renato,
3: não, mas peraí. Peraí, o Renato falou que a campanha tá boa.
4: Não pode estar boa. O Vasco vai ficar 45 dias na zona de rebaixamento. Isso é falta de respeito com o torcedor, gente.
2: Zona da confusão. Ele falou que voltou o tesão. Ele não falou, né, semana passada numa coletiva? Perguntaram como é que ele tava. Ele voltou o tesão.
3: Mas, Renato, às vezes o tesão passa rápido, não passa?
2: Ah, às vezes sim.
3: Né?
2: Depende da situação.
3: Agora é o seguinte, o Pedro falou uma coisa que é muito importante. O Renato, a gente vai ficar pelo menos aí um mês, 45 dias sem jogos, né? E o que acontece? O psicológico é muito importante no futebol. Como é que o elenco do Vasco, que não é um elenco com muitas opções, né? Tem vascaíno, vaiano, cuiabano. Pra mim, o cuiabano seria a solução do Vasco, que é um ponta, que é um lateral esquerdo, sabe? É um cara que rendeu muito no Botafogo. Cara, e eu tô assustado porque eu não sei como é que o Renato Gaúcho, que não costuma fazer trabalhos duradouros, de qualidade, tanto no Fluminense quanto no Vasco, né? Que são dois times que ele sempre treina. O Renato Gaúcho sempre manda bem no Grêmio, né? Eu não sei o que vai ser do Vasco, não, Pedro.
4: Mas o Renato mandou um recado pro Pedrinho. Sem dinheiro, não tem como contratar. E se não tem como contratar, não tem como melhorar o time. Então, alguma coisa vai ter que ser feita, né?
3: Mas ele veio pra cá sabendo.
4: Sim, com certeza.
3: Ele veio pra cá sabendo.
4: Não é desculpa. É. E pra fechar, o Flusão tem um bom problema, né? Empatou com o Cruzeiro, tudo bem. Jogo fora de casa, faz parte. E vai ter um ataque poderosíssimo depois da Copa, né? O Cano falou que não vai se aposentar. Desabafou, bolado com as críticas aí em relação à lesão. JK voando, meteu mais um gol no fim de semana. Joga muito, JK. Muito, muito, muito mesmo. Mais um achado de Fernando Diniz, hein? Que recuperou esse jogador. E tem o Hulk de volta, né? É um bom trio de ataque. Não dá, né? Pela idade e perfil de jogo de Hulk, não dá. Mas qual seria o seu ataque, Júlio, do Fluminense?
3: Rapaz, às vezes a concorrência faz muito bem pro profissional. Porque ele vê alguém disputando com ele e ele fala, cara, se eu não der o meu melhor, eu vou ficar pra trás. E no Fluminense hoje, quem não correr muito, quem não se dedicar muito, vai ficar pra trás. Eu acho que isso tá acontecendo com o John Kennedy. O John Kennedy sempre teve, não é a minha opinião, o John Kennedy sempre teve a fama de ser um jogador que fica ali de bobeira, que não se dedica muito, e ele tá correndo demais, tá fazendo gol, tá pensando no coletivo, tá fazendo as comemorações dele, que fazem bem pro nosso esporte, sabe? Vamos lá, Lúcio Acosta é titular desse time absoluto. Canóbio, que tá na Copa do Mundo, tem que ser titular. Hulk veio pra ser reserva? De jeito nenhum, irmão. Sobra John Kennedy. A gente tem esse quarteto e a gente precisa de duas cabeças de área. Vamos lá, Pedro, quem a gente bota? A gente bota Hércules e Martinelli. Olha, rapaz, eu escalei o Fluminense aqui, ó.
4: É lindo,
3: ó, vocês que estão vendo a gente no YouTube do Jornal do Esporte, tá vendo? Eu escrevi tudo aqui agora. Você concorda comigo?
4: Concordo,
3: podemos ir com Martinelli, Hércules, Lúcio Acosta, John Kennedy, Canobi, Hulk?
4: Eu sei que você gosta dos externos equilibrantes, mas pra mim o meu ataque é tradicional. JK e Hulk.
3: É? E a gente botaria no banco Savarino, Serna.
4: O Savarino é irregular, o Serna é bom jogador, mas...
3: Agora é o seguinte, antes de devolver pro Renato. Podemos falar que o Fluminense tem as opções que o Vasco não tem?
4: Com certeza. Ofensivas, então, o Flusão tá com um ótimo ataque e vem muito forte depois da Copa do Mundo, hein?
2: Eu quero saber, Pedro Chiaverini, como é que foi a ação Nova Paradiso e Jornal dos Esportes ontem no Maracanã? Conta pra gente rapidinho.
4: Adivinha, Canta, foi um sucesso absoluto. Nossas equipes totalmente entrosadas, parecia Romário e Bebeto em 94. Distribuição do Match Day do Jornal dos Esportes. Muita zoeira, muita brincadeira, muita resenha das equipes JS com o público, torcida brasileira, familiar de jogador, torcida de várias gerações, vovô, papai, filhinho. Foi sensacional, a galera adora receber o nosso Match Day na porta do estádio. Lembrando que é de graça, hein? Na estreia do Brasil, ao próximo, hein? Então foi sensacional.
2: Qual é o sobrenome do Kaique, seu repórter?
4: Kaique Oliveira.
2: Kaique, deixa eu te dar um recado. Tu tá achando que a gente não sabe que tu entrevistou a gatinha na porta do Maracanã, cheio de gracinha, se eu não me engano o nome dela é Clara. E você acha, pô, eu já fui repórter, garoto, eu já tive a tua idade. Eu sei que você foi lá só falar com a gatinha pra depois pedir o arroba dela. Pô, me dá aí teu arroba que eu mando pra você a entrevista. Kaique, ficou descaradaço, Kaique.
4: Eu não sei se ele... acho que ele é comprometido. Acho que ele jamais faria isso.
2: Ih, caramba, tô acabando com o namoro do garoto aqui no ar. Quero mandar um abraço aqui pro Gildásio Bahia do Rio Comprido. Alô, rapaziada, boa noite. Gostei muito de conhecer vocês e ouço diariamente. A minha sugestão para a nossa seleção é colocar Vini na esquerda e Rayan na direita. Sou flamenguista, é isso mesmo. Muito obrigado pela companhia. Um prazer ter você. Temos uma data hoje, um aniversário muito especial, né, Pedro Caverini?
4: Meu filhote lindo, fazendo 5 aninhos. Papai te ama. Eu dei uma fugidinha, mas já tô indo pra casa te encher de bicho, te agarrar e te morder. Papai te ama, filho. Mascote do JS, Luca Caverini, 5 aninhos. Papai te ama, já tô em casa, já tô em casa, te amo.
2: É isso, parabéns pro Luca Chiaverini. Vou dar aqui o resultado da promoção, hein? Quem ganhou par de convites para a rede de cinemas UCI Deluxe foi Júlio César da Silva Couto, final do telefone 5725. Júlio César, a equipe de marketing, a equipe de promoção da Nova Paradiso entra em contato com você amanhã. Siga nas redes sociais, @jornal.2.12esportes, é o único verificado, e também @novaparadiso.fm. Muito obrigado, Pedro Caverini, até amanhã.
4: Obrigado, Canta, até amanhã, ouvinte, foi sensacional. Amanhã tem mais resenha, amanhã vamos focar mais na seleção, que amanhã vai estar nos Estados Unidos, hein? A gente vai falar daqui com a seleção nos Estados Unidos, a gente está aqui no Rio.
2: E também muito obrigado, Júlio Barbosa.
3: Cantarino, mandar um abraço pro Bruno Costa e pra Juliana e pros dois filhos deles, uma família tricolor. O pessoal do Jiu-Jitsu tá ouvindo o programa direto. Um abraço pra galera do Jiu-Jitsu, todo mundo tricolor.
2: Muito legal, agradeço a sua companhia, a sua participação aqui na mesa. Hoje ficamos felizes demais, muitas mensagens chegando, todo mundo participando da resenha. E a gente espera você amanhã, 7:30 da noite, aqui na Nova Paradiso. Depois do intervalo, tem ela, Daniele Holanda, com 1 hora de música, sem intervalo, sem escalas aqui na Nova Paradiso. Um beijo, Dani.
4: Beijo,
2: um
4: Dani.
0: Beijo,
4: Dani.
0: Beijo, meninos. Até amanhã.
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0: E vamos com as últimas do trânsito. A nossa saideira, Sérgio Leão, direto do Centro de Operações Rio.
9: É isso, Dani. Simbora com a saideira, simbora destacar a situação ali pela Borges de Medeiros. O motorista ainda encontra uma ligeira lentidão por lá. O mesmo acontece ali também para o motorista que deixa a Zona Sul pela Mário Ribeiro em direção ao centro e também ali pela Epitácio Pessoa, na altura da curva do Calombo. Para você evitar esse congestionamento, pode seguir ali pela Orla Delfim Moreira e Vera Souto, que você vai encontrar melhores condições. 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E eu volto amanhã, Dani, com mais do trânsito aqui na Nova Paradiso. Um excelente finalzinho de noite para você. Um beijo, tamo junto.
0: Tamo junto, Leãozinho. Um beijo para você também. Um ótimo final de noite e até amanhã. Tá chegando sem escalas, não sai daí não.
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16: Muito presente na mesa dos brasileiros, o amendoim vai muito além de um simples petisco. Rico em vitaminas, minerais, fibras e gorduras saudáveis, ele oferece diversos benefícios para a saúde. Entre eles, ajuda no controle do peso, contribui para a prevenção de problemas cardíacos, fortalece os ossos e ainda pode melhorar o humor. Além de nutritivo, o amendoim é acessível e fácil de encontrar em supermercados, feiras e lojas de produtos naturais. Outro ponto positivo é a praticidade. Pode ser consumido in natura, sem necessidade de preparo. É uma ótima opção para os lanches entre as refeições.
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0: Bora curtir um sucesso atrás do outro, direto mais um Sem Escala chegando pra você aqui na Nova Paradiso. Vai continuar curtindo aqui em 89,5 e a gente já abre o programa de hoje com Bill Medley e Jennifer Warnes.

Sandra Sá joga fora, Mike Reno e Annie Wilson, Almost Paradise, Marisa Monte, O Que Me Importa é o Sem Escalas, um sucesso atrás do outro, direto pra você, aqui na Nova Paradiso. Vamos continuar curtindo juntinhos aqui em 89,5. Agora 8h31 desta segunda-feira, 1º de junho, eu toco pra você Brian McKnight e Ivete Sangalo.

0: Essa foi da novela Duas Caras de 2007, James Blunt, Same Mistake.
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0: Tears for Fears, Break It Down Again, fechando essa edição do Sem Escalas, aqui em 89,5.
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0: Apesar do investimento anual de R$ 19.500 por aluno, o estado do Rio ocupa o penúltimo lugar no Índice de Desenvolvimento da Educação Básica. Especialistas apontam falhas na gestão e falta de prioridade política como as causas principais. Apesar de recursos suficientes para reverter a situação, o estado enfrenta problemas de corrupção e má alocação de recursos, como mostram denúncias recentes. Totens de cobrança da taxa de turismo sustentável em Angra dos Reis foram incendiados na madrugada de segunda-feira em um ato classificado como criminoso. A introdução da taxa gerou protestos com barcos bloqueando o cais da Vila do Abraão, afetando o serviço de Flexboat. Embora a prefeitura mantenha a cobrança, a Polícia Civil investiga o incidente. A medida visa fortalecer o turismo sustentável, mas enfrenta resistência local. Agora a Voz do Brasil aqui em 89,5. 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Eu, Dani Deusa, fico por aqui. Ótima noite para você, bom descanso e até amanhã. Daqui a pouquinho, às 10 da noite, após a Voz do Brasil, você fica com Good Times Paradiso, na companhia do Fabiano.